0: da recordação. Mais um mais pedido pelo 0800 342 1055. E você já pediu a sua música?
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0: Isso, pode aproveitar também para mandar o seu alô, a sua mensagem, né? Para quem você gosta, para quem você tanto admira e ao mesmo

0: Frutas,
1: Goiás,
0: né? Claro.
1: É um tempo que faz muita falta, né? Mas é sobre isso. Tá na clube, tá bom demais. Wagner do Novo Gama.
0: Valeu, Wagner. Obrigado pela sua participação. Bom finalzinho de feriado. Agora tem Berlim. Take my breath away.

0: YouTube, a rádio oficial da música boa, Fergie, Big Girls Don't Cry, recordando 2007.
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0: 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Ouvindo música boa, só tem aqui na sua clube. A gente aproveita para mandar um especial, olha, Riacho Fundo, Tatiana, Danilo e Vinícius. No Recanto das Emas, já tem o Gabriel, Juliano e o Renato conferindo aqui o Clube by Night. O Felipe, Eduardo e Carolina estão no Valparaíso. Em Ji-Paraná tem Sabrina, Maurício e Lucas. E aqui tem mais gente para participar com a gente, para contar no dia da criança que mais marcou. Conta pra clube, conta.
2: Meu nome é Lara, aqui de Varginha.
0: Tudo bem?
2: A coisa que eu mais tenho saudade quando era criança era andar de bicicleta com os amigos, bom, assistir, né? TV, né? Assistir o desenho na TV. E gostava também de escutar um radinho, a né? De ficar conversando até altas horas de... até tarde, né? Na rua com os amigos. Tô na clube, tá bom demais.
0: Tá certo, então. Obrigado pela sua participação. Bom saber que realmente você gostava de brincar, de ouvir rádio. Isso é bom, hein? Tá na clube, tá bom demais. Ouvi essa aí, Alphaville.

0: bem, Brian Adams, recordando 1985, Heaven, encerrando o nosso Clube By Night. Daqui a pouquinho você vai falar de amor com música no Love Songs, mas agora é hora de presente pra você.
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0: Pois é, tem, sabe o que que é? Tem par de ingressos pra cinema, mais combo pipoca e refrigerante, que saiu de presente, Sabre Paquim, Eduardo Carvalho, Braga do Cruzeiro. Final de telefone 9485, Eduardo, presentasse, hein? Curtiu uma telona com pipoca e refri, é bom demais. Gente, abraços apertados, boa semana, tudo de bom. Já tá chegando Ramonzito pra falar de amor com música com você no Love Song, tá certo? Boa semana, tchau, tchau.
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vamos até as duas. Finalzinho aí de feriado, bom demais, hein? Muita música boa pra você. E a sua participação o tempo todo aqui através do 0800-342-1055. Mais uma noite muito agradável. Estamos ao vivo via satélite para todo o Brasil. Daqui a pouco de presente para você tem pipoqueira elétrica Mondial. 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Essa pipoqueira estoura aí o milho sem óleo. É isso mesmo, estoura o milho sem óleo. Boa demais, hein? E vai ser toda sua. Boa sorte pra você. Seja bem-vindo, bem-vinda, vamos que vamos. Aproveitou aí o feriadão, tal, que tá acabando. Já já mais um dia aqui, a gente começa no Som da Clube. E temos a nossa enquete também pra você interagir, pra você participar com a gente. Vamos falar de saudade, hein? É bom demais, né? Ter recordações boas. Do que você sente saudade? Pode ser alguém aí que marcou aí a sua vida, da infância, de um tempo em que você era mais feliz, de uma casa onde morou, de um amor que ficou no passado, das reuniões da família, de uma época em que a vida parecia mais simples, ou até de quem você era antigamente. Sabe aquela lembrança que quando vem à cabeça, aperta o coração e dá uma vontade de voltar no tempo? Só mais uma vez, de quem ou de que você sente saudade? Pode comentar, você casado, você solteiro, fique à vontade. 0800-342-1055. Nessa hora tem Alicia Keys, Rita Lee, Atlantic Star, Kid Abelha, Michael Bublé, Nazaré e muito mais aqui no Som da Clube. Shania Twain.

0: 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Rita Lee, discute o Aue na noite da Clube.
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0: Bom demais ter você aqui em mais um dia, mais uma semana começando, finalzinho de feriado. Que legal ter a sua audiência, a sua companhia, você de todo o Brasil interagindo, participando aqui junto com a gente, falando de amor com muita música boa, respondendo a nossa perguntinha, ganhando prêmios. Já já, Pipoqueira Elétrica Mondial de presente pra você. Boa noite, ouvinte clube. Comenta aí, vai.
2: Rapaz, é saudade de muito.
0: Muita saudade?
2: Na cidade que, que eu terminei, né? Nasci um pra outro.
0: É.
2: E era tudo maravilhoso, cara.
0: Certo.
2: Tudo maravilhoso. Nunes, direto do Correio da Palha, pra emissora nota com você, dona Clube da Lônia.
0: Valeu, Nunes. Obrigado, hein? De quem ou do que você sente muita saudade? Pode falar das brincadeiras de infância também, né? Dia das Crianças, tá acabando aí. Ah, de quem ou de que você sente muita saudade? Estamos falando de saudade. A Atlantic Star, always.

0: Passaré. 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

0: 1984. Dino Vanelli, Hurst to Be in Love, aqui no Love da Clube.
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0: Seja bem-vindo, bem-vinda, você de todo o Brasil, participando junto com a gente, falando de amor com muita música boa. É bom demais ter você aqui neste finalzinho de segunda-feira, começando a semana, né? Feriado. Já mais um dia aqui. E você na audiência da Clube interagindo e participando através do 0800-342-1055, gravando seu áudio e respondendo a nossa perguntinha que vai até as duas. Mauro Sérgio, de Arujá, São Paulo, bem-vindo. Comenta aí, vai.
3: Bom, a respeito da enquete, com certeza, de quem eu mais sinto falta é da minha mãezinha. Minha mãe Maria, que eu estava aqui.
0: Certo.
3: Hoje ela mora com Deus. Bom. Ela sempre brincava comigo quando era criança, olha, sempre estava do meu lado. E até depois de grande também. Hoje adulto, ela sempre estava do meu lado e brincando também comigo, né?
0: Aí sim,
3: sempre brincando, divertindo, me fazendo sorrir, me fazendo sentir bem. Minha mãezinha, e sinto muita falta dela.
0: Imagino.
3: É isso aí, um grande abraço, tá na Clube, tá bom demais.
0: Mauro, obrigado pela participação, pelo seu comentário aqui no Som da Clube, tá? E aí, de quem você sente saudade ou do quê? Comenta aí, vai. Muito mais músicas, mais prêmios aqui na sua Clube. 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Paul Young, Every Time You Go Away, na noite da Clube. Que legal ter você aqui.

Você é Priscila Nunes Azevedo, Candangolândia, final do fone 7887. Boa noite pra você, Priscila Nunes Azevedo, da cidade de Candangolândia, final do fone 7887. Priscila, tá ganhando então a pipoqueira elétrica Mondial. Parabéns, hein? 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

0: bom demais.
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0: É muito legal ter você aqui. Vamos começar a segunda hora do Love até meia-noite. Depois tem o Por Amor. A gente começa mais um dia também. Continue participando aí, 0800-342-1055. Atenção, Brasil! Está chegando, hein? Nessa hora tá valendo dois ingressos para o evento do ano, 15 anos, de Zé Neto e Cristiano, o maior show da nossa história. Próximo sábado, dia 17, na Arena Mané Garrincha. Boa sorte para você, viu? Participe aí, responda também a nossa perguntinha até as duas. Do que você sente saudade, hein? Pode ser de alguém que marcou a sua vida, da infância, de um tempo em que você era mais feliz, de uma casa onde morou, de um amor que ficou no passado, das reuniões da família, de uma época em que a vida parecia mais simples, ou até de quem você era antigamente também. Sabe aquela lembrança que, quando vem à cabeça, aperta o coração e dá vontade de voltar no tempo? Só mais uma vez? Pois é. De quem ou do que você sente mais saudade? 0800-342-1055. Nessa hora tem Peter Cetera, Skank, Phil Collins, Adele, Lady Gaga, Maroon 5, Kelly Clarkson e muito.

0: Seja bem-vindo, bem-vinda, você de todo o Brasil. Boa noite aqui pra Maria José, que tá com a gente. Ela escreveu aqui, ó: o que eu mais sinto saudade era da minha infância mesmo, lá na roça, com a minha mãe, meus irmãos. Depois, todo mundo se espalhou, né? Um para o lado, outro para o outro, é isso mesmo. Obrigado, Maria José, pela participação, pela audiência aqui no Som da Clube. Grava o seu áudio também. Sheila, de Natal, Rio Grande do Norte, bem-vinda, comenta aí, vai.
1: Olha, de quem eu tenho mais saudade é do meu pai, né? Que no momento, né, está com Deus. Eu moro em outra cidade, né? Não pude me despedir dele, infelizmente, né? Eu também tenho saudade da minha mãe, né? Porque eu tô em outra cidade e minha família é noutra, né?
0: Certo.
1: No Nordeste, né? Nordeste. Então, né? Infelizmente não pude me despedir do meu pai, né? Que no momento está com Deus no céu. Sinto muita falta dele.
0: Imagino.
1: Que não pude me despedir dele, né? Infelizmente, né? E é só Jesus na causa.
0: É.
1: Beijo.
0: Beijo.
1: Tá na clube, tá bom demais.

sua Clube toca as mais lindas canções pra você. Always Remember Us This Way, Lady Gaga, e daqui a pouco tem mais amor, mais carinho, mais paixão. Fica aí na sua Clube. 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

0: música boa. Suzane Vega, Luca, mais um clássico da música internacional pra você.
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0: Até meia-noite tem um Love, daqui a pouquinho o Por Amor, mais um dia, meia-noite, já já com você, na audiência da Clube, você de todo o Brasil, bom demais ter a sua companhia. Grava o seu áudio aí respondendo a nossa perguntinha, quem fala?
2: Sou Claudinei aqui de Cruzeiro, estado de São Paulo.
0: E aí Claudinei, bem-vindo.
2: É a pessoa que eu sinto bastante saudade, é minha mãe que eu perdi recentemente.
0: Difícil, né?
2: E vamos estar com o nosso paizinho do céu, né? Mas na certeza que ela está com Deus, a gente está contente,
0: certo,
2: né? E meu irmão também, Valdecir, que perdi ele com uns 3 anos atrás. Mas tá na Clube, tá bom demais.
0: Obrigado, Claudinei, pela sua participação, pelo seu comentário aqui na Clube, tá? Boa noite pra você que tá ligado na Clube também, você de todo o Brasil. A Cristiane tá aqui com a gente. Alô, Zezito Bar, direto do Piauí, tá com a gente também, né? Zezito Bar, direto do Piauí, toda a galera aí. Obrigado pela audiência, pela participação aqui no Som da Clube. Alexandre, de Águas Claras, que mora em Goiânia e por aí vai, né, Alexandre? Boa noite pra você, obrigado pela audiência, obrigado pela participação aqui na Clube, tá? Elia Maria, boa noite, ela escreveu aqui, ó. Tenho saudades da minha infância, onde meu pai cantava Folia de Reis pra fazer aí eu dormir. Obrigado, viu? Elia Maria, direto de Unaí, Minas Gerais. Bom demais ter você aqui, viu, Elia, também. Obrigado. Grava o seu áudio ou escreva no WhatsApp da Clube também, tá? Com o seu nome, a cidade também que você tá falando. Onde é que você tá ouvindo a Clube, hein? Comenta aí, fique à vontade também, escrevendo ou gravando seu áudio, 0800-342-1055. Tem mais músicas aqui na noite da Clube. As mais apaixonadas o tempo todo pra você. Spice Girls, To Become One.

0: oficial da música boa, uma das mais lindas canções de todos os tempos, Toto, I'll Be Over You, aqui no Love da Clube, de volta amanhã.
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0: Quem tá ganhando é você, Lucas Martins Teixeira. Arapuanga, final do fone 1192. Lucas Martins Teixeira, do Arapuanga, final do fone 1192, tá ganhando convites pra curtir o Zé Neto e Cristiano, 15 anos. Bom demais, hein, gente?

0: você. Continue ouvindo.
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0: Aí sim, mais um dia com você na audiência da Clube, terça-feira, 13 de outubro de 2026. Vamos que vamos aqui no som da Clube. 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Pão de queijo, batata frita e por aí vai. 0800-342-1055. Do que você sente saudade ou de quem, né? Pode ser alguém que marcou aí a sua vida, a infância, de um tempo em que você era mais feliz, de uma casa onde você morou, de um amor também que ficou no passado, das reuniões da família, de uma época em que você parecia assim mais simples, ou até mesmo, né, de quem você era antigamente da vida, né? Que você parecia

0: músicas apaixonadas, A Cruz e a Espada. A linda homenagem aí pro Renato Russo, feita pelo Paulo Ricardo, né? Clássico da música nacional que você curtiu aqui no Som da Clube. Continue você interagindo, participando, você de todo o Brasil, junto com a gente. Mais um dia, terça-feira, terçou, viu? Dejanira, bem-vinda, direto de São Paulo, comenta aí, vai.
1: A minha saudade de quando eu era criança da minha avó materna.
0: Olha.
1: Eu lembro maravilha. Que eu comia leite condensado e leite em pó na casa dela. Saudade é muito grande, viu?
0: Bom demais, hein?
1: Ela morreu, eu tinha só 5 anos de idade, mas eu lembro perfeitamente. Dejanira Barbosa Ramos de São Paulo, tá na clube, boa. Tá bom demais.
0: Obrigado, Dejanira, pela participação, pelo comentário aqui no Som da Clube. Grava o seu áudio também, tá? Você de todo o Brasil, fique à vontade para gravar seu áudio aí, escrever também. Um abraço aqui pro nosso amigo Geraldo Magela, de Duas Barras, Rio de Janeiro, região serrana do Rio de Janeiro. Obrigado, viu, Geraldão? Valeu, bom dia para você. Muito obrigado pela audiência, pela participação sempre aqui no Som da Clube. Fique à vontade, tá? 0800-342-1055. Grava o seu áudio também ou escreva no WhatsApp da Clube. Bom demais ter a sua companhia, a sua audiência. De presente, é Fryer Mondial. Já, já. É o prêmio da hora para você. Tem mais clássicos internacionais e nacionais aqui no Som da sua Clube. A Clube segue ao vivo via satélite para todo o Brasil. Alejandro Sanz, Coração Partido.

0: você, Léo Jaime. Mais um clássico da música nacional aqui no Som da Clube. Continue participando, interagindo junto com a gente nesta terça-feira. É mais um dia e é bom demais ter a sua companhia, ter a sua audiência aqui na Clube. Sobre a perguntinha, né? Do que você tem mais saudade, de quem também, fique à vontade, tá? Responde aí, ouvinte clube.
1: Mas a lembrança é a primeira namorada.
0: Aí, ó, da primeira
1: a gente
0: namorada.
1: Jamais esquece, né?
0: É.
1: Agradeço. Continua agarrado ouvindo a rádio. Davi Serralheiro de Varginha.
0: Valeu, Davi.
1: É nóis. Meus parabéns. A rádio nota 10, não, sim, nota mil. Viu?
0: Tá bom, gostei, viu, Davi? O som altíssimo na clube. Obrigado, viu? Pela audiência, pelo comentário aqui na sua clube. De presente pra você, já já é Fryer Mondial. Continue interagindo e participando. 0800-342-1055. Tem mais músicas, tem mais amor, mais paixão aqui no som da clube.

0: bom demais, The Human League, Human, aqui no som da Clube, que segue ao vivo via satélite para todo o Brasil, só música boa pra você o tempo todo, né? Tá gostando, tá? Tem muito mais, até as duas, é o Por Amor, depois tem a Madrugada Viva, grandes clássicos internacionais, nacionais também pra você curtir, junto com a gente o tempo todo aqui na Clube, né? Mais um dia, mais uma semana, começando depois do feriado, terçou, terça-feira, 13 de outubro de 2026. Que legal ter você aqui o tempo todo na sua Clube e você interagindo, participando, escrevendo no WhatsApp da Clube também. Qual cidade você está ouvindo a Clube? Coloca o seu nome, a cidade também. Ou escrevendo ou gravando áudio, tá? Fabrício, Campos Altos, Minas Gerais, sempre participa com a gente aqui. Comenta aí, vai.
1: Sobre a pergunta?
0: Ah,
1: é voltar. Aí? Na época de antes, viu?
0: Sim.
1: Na época da infância.
0: É bom
1: demais,
0: época, né?
1: Que a gente era mais próximo, assim.
0: É.
1: Era mais descontraído, assim, mais alegre, brincalhão,
0: sim,
1: assim. Agora, verdade. Hoje nós ficamos adultos, assim.
0: É,
1: hoje já não
0: muita
1: vemos
0: conta.
1: Mais, não conversamos, ou sequer nem cumprimentamos.
0: Verdade.
1: Tá na Clube, tá bom demais.
0: Verdade, Fabrício. Na época antiga, né? Sem maldade e tal, né? Hoje é só cobrança, só contas e por aí vai. Obrigado, Fabrício, Campos Altos, Minas Gerais. Continue você interagindo, gravando seu áudio também aqui pra Clube, tá? Tem muito mais músicas apaixonadas e apaixonantes pra você, pra gente voltar no tempo com esses clássicos internacionais e nacionais também. Chicago.

0: Rock Club de 1994, All for One, I Swear.
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0: É Fraier Mondial quem tá ganhando. Atenção, Larissa Duarte Figueiredo. Final do fone 2444 de Sol Nascente, né? Larissa Duarte Figueiredo, do Sol Nascente. Final do fone 2444. Tá ganhando então a É Fraier Mondial, viu, Larissa? É toda sua, parabéns. Continue participando, ouvindo, para você ganhar o seu presente aqui na Clube.

Ah, na Clube tá bom demais. Bom dia pra você. Mais um dia, terça-feira, 13 de outubro de 2026, 1:02. A Clube segue ao vivo via satélite para todo o Brasil. De presente pra você, já tem cinema, né? Vai curtir aquele filme por conta da Clube. É o combo, viu, gente? Par de ingressos com pipoca e refri por conta da Clube. E a companhia você escolhe. Bom demais, né? 0800-342-1055. Continue participando e respondendo também a nossa perguntinha de hoje. Do que você sente saudade, hein? Pode ser de alguém que marcou a sua vida, da infância, de um tempo em que você era mais feliz, de uma casa onde você morava, morou, de um amor que ficou no passado, das reuniões da família, de uma época em que a vida parecia mais simples, mais fácil, né? Ou até mesmo de quem você era antigamente, hein? Sabe aquela lembrança que quando vem à cabeça, aperta o coração e dá vontade de voltar no tempo? Só mais uma vez. E aí, de quem ou do que você sente saudade? Responde aí. 0800-342-1055. Nessa hora vai ter Kid Abelha, Cool and the Gang, Bryan Adams, Tim Unlimited, Aha, Rita Lee e por aí vai. Take That.

0: da música boa com The Gang Cherish. Grande saudade, grande clássico da música internacional aqui no Som da Clube. Tem muito mais pra você no Por Amor, que vai até as duas a madrugada viva, com muita música linda também, a sua participação, os melhores presentes, você ganhando o tempo todo aqui na Clube, hein? Bom demais. Sobre a perguntinha, a enquete, bom dia pra você, quem fala?
1: Quem fala é a Kátia de Itaquá.
0: Oi, Kátia.
1: Olha, o que eu tenho mais saudade, era na época que eu era criança.
0: Oh, coisa boa.
1: Que eu só brincava.
0: Sim.
1: Era até mais feliz, sabe? Eu não tinha preocupação. Então, na minha saudade, assim, é isso. De quando eu era criança. Tá na Clube, tá bom demais.
0: Muito bom, obrigado, Kátia, pela participação aqui no Som da Clube. Continue você participando, escrevendo no WhatsApp da Clube. Onde é que você tá ouvindo a Clube, hein? Conta aí. Escreva, tá com o seu nome, também a cidade, ou grava o seu áudio também, falando o seu nome e a cidade. Bom demais, né? Mais músicas apaixonadas e apaixonantes. Bryan Adams.

bom demais, Rita Lee, desculpe o Aue, mais um clássico da música nacional que você curtiu aqui no som da sua clube, as mais lindas músicas, as mais lindas canções, o tempo todo pra você. Já já tem cinema, né? Aquele combo especial, par de ingressos, vai ter pipoca, vai ter refri também por conta da sua clube, bom demais, hein? Grava o seu áudio.

0: Richard Marx, Right Here Waiting, aqui na Manhã da Clube, mais um dia começando com você no Por Amor. Pessoa em terça-feira, já a madrugada viva aqui na Clube com muito mais músicas apaixonadas, apaixonantes, a sua participação também o tempo todo, e daqui a pouquinho tem aquele combo completo, né? Pra você curtir um filmaço aí por conta da Clube. Tem convites pro cinema, pipoca e refri também. Boa sorte! Francisca Márcia, bom dia pra você. Guará 2, comenta aí, vai.
1: Ah, eu tenho muita saudade do tempo que minha mãe e meu pai eram vivos. Meu pai fez 2 anos que ele faleceu. Então, eu sinto muita saudade desse tempo. Meus irmãos, principalmente no final de semana.
0: Legal.
1: Ai, ai.
0: É difícil falar,
1: aqui
0: né?
1: É Clube, tá na Clube, tá bom demais.
0: Bom dia pra você, Francisca Márcia. Obrigado pelo áudio, pela participação aqui no Som da Clube. Bola de clássico nacional, hein? Bons tempos. Na voz do saudoso Paulinho. Roupa Nova.

0: Música boa, Bon Jovi, Always.
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0: E agora em cinema, convite pra você curtir o cinema, combo, pipoca e refri. Quem tá ganhando? Alessandra Alves da Silva, de Valparaíso de Goiás. Final do fone 9480. Alessandra Alves da Silva, Valparaíso. Final do fone 9480. Tá ganhando então esse combo maravilhoso pra curtir um filme por conta da Clube, hein? A companhia, sua conta, tá bom, Alessandra? Até aqui esteve o Ramon. Já já o André te faz companhia com a Madrugada Viva. Rádio Táxi, Evan.

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1: Roxette, It Must Have Been Love.
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participando. E hoje nós vamos falar a respeito de feriado, né? Feriado na segunda-feira é bom, não é? A gente gosta, fala sério. Você ganha um dia de descanso, aproveita mais o fim de semana e ainda foge daquela segunda-feira brava, né? Que todo mundo fala. Mas tem gente que diz que a conta chega na terça-feira, né? Porque parece que a semana começa mais pesada, né? Acaba virando uma segunda-feira, terça.

feriadão na segunda-feira? Você acha legal? Você acha bacana? Ou você acha que a terça-feira fica com aquela cara de segunda meio amarrada? Qual é a sua opinião? Grava seu áudio, manda pra clube, porque é o seguinte, ó, você sabe que a clube ama, adora te presentear. No finalzinho da hora tem duas vagas para o encontro marcado clube com Zeneto e Cristiano. É aquele show exclusivo no auditório da clube pra você curtir com acompanhante. É bom demais, tá querendo? Então manda sua mensagem. Pra gente começar tem Cristina Perry, a Towns Years. Pra você um ótimo dia, boa terça-feira, boa semana.

0: 0800-342-1055. Esse é o nosso WhatsApp para todo o Brasil. Você participa no final da hora, claro que rola aquele presente para você. São duas vagas para o encontro marcado clube com Zeneto e Cristiano. Aquele show exclusivo para você, melhor ouvinte do mundo, no auditório da clube, para você curtir com acompanhante. Gente, é bom demais, de pertinho ali, vendo o seu artista preferido. É sensacional. Tá querendo entrar nessa com a gente? Então corre, vai, manda sua mensagem 0800-342-1055. Eu quero saber se você gosta de feriado na segunda-feira, né? É o sonho de muita gente, folgar na segunda-feira. E você, gosta ou acha que a terça fica com cara de segunda? O que você acha? Conta aí pra gente. Fala, meu parceiro.
1: Rapaz, eu amo.
0: Você gosta?
1: Sexta, sábado, domingo, segunda é só ouro.
0: É bom, né?
1: Agora se prepara pra começar
0: se prepara.
1: Na terça, né? Aí o problema vem. Nunes direto, Correio da Palha, Península Norte, tá com você, Dona Globo. Tá bom demais.
0: Valeu, Nunes. Grande abraço. Ferg, Big Girls Don't Cry. Bom dia.

0: Já já tem duas vagas para o encontro marcado clube com Zé Neto e Cristiano. Gente, aquele show exclusivo com toda a mordomia no auditório da clube, só pra você, melhor ouvinte do mundo. Imagina você curtindo esse show assim, ó, pertinho ali de Zé Neto e Cristiano. Gente, é sensacional. Tá querendo ir nessa? Então manda sua mensagem, nome completo, sua cidade, no finalzinho da hora, duas vagas, hein? E eu quero saber de você o seguinte, ó. Feriado na segunda-feira é o sonho de muita gente. Você gosta do feriadão na segunda-feira? Tem gente que ama, tem gente que adora, né? Ou você acha que a terça-feira fica com cara de segunda, dá aquela preguiça também? O que que você acha? Qual é a sua opinião? Conta aí pra gente. Manda sua mensagem. Bom dia.
1: Bom dia, André. É o José Carlinho.
0: Ô, José.
1: Ah, isso trabalha todo 36, né, André?
0: Ah.
1: Isso não faz diferença,
0: não. Muda,
1: feriado,
0: não muda.
1: Mas pra alguns faz, né? Eu tô no bolê, André. Tô na clube e tá bom demais.
0: É aquele tanto faz, né, José? Abração pra você. É,

0: muito mais músicas pra você começar seu dia. Simple Red, If You Don't Know, Be My Now, pra você um ótimo dia.
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0: como é bom ter você aqui na clube. Participa, manda aquela mensagem pra gente, tá no seu trabalho, você tá aí levando a clube de carona, sempre muito bom ter você por aqui. Muita gente na rodagem, né? Começando o dia no trabalho, no rala. Gente, nós estamos falando a respeito de feriado na segunda-feira, né? Muita gente gosta do feriado na segunda-feira, ama, né? É o sonho de muita gente. Eu quero saber se você gosta, né, do feriado na segunda-feira, ou se você acha que a terça fica com cara de segunda, não muda muito. E aí, qual é a sua opinião? Já tem duas vagas para o Encontro Marcado Clube com Zeneto e Cristiano. Você vai curtir de boa, tá? Com aquela mordomia que você merece, aquele show exclusivo pro melhor ouvinte do mundo. E aí, você gosta ou não do feriado da segunda-feira? Conta aí pra gente. E no seu caso, Ayane?
2: Bom, a terça, na verdade, fica com cara de segunda-feira.
0: Fica, né?
2: Fica meio estranho. Como eu curti, né? O meu feriado.
0: Ó, que gostoso.
2: O meu serviço, tava de folga. Eu fui muito bom. Mas fica estranho.

0: Clube tá bom demais. Michael Blue Home, chegou a hora de faturar presente, hein? 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
0: Gente, curti com acompanhante, encontro marcado com Zé Neto e Cristiano, é bom demais.

0: telefone do Gabriel é o 9990. Gabriel, se deu muito bem, parabéns.
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quinta-feira, coisa boa, dia 13 de outubro, começando a semana depois de um feriadão, né? Eu sou o André, sigo junto com você aqui na clube, estamos ao vivo para todo o Brasil e para todo o planeta também, através da Alexa, do nosso site clube.fm, através do nosso app, e para você que tá sempre aí no radinho, sempre é muito bom ter você por aqui, participa com a gente, manda sua mensagem também, nosso WhatsApp para todo o Brasil é o 0800-342-1055, já manda sua mensagem e rola aquele alô especial para você, só lembrando que rola presente no final da hora, né? Tem aquele ventilador Mondial, potente, silencioso, perfeito para suas noites de sono tranquilo. Manda sua mensagem pra gente e no finalzinho da hora, quem sabe, você leva esse presentão. E hoje nós estamos trocando uma ideia por aqui e querendo saber a sua opinião, né? Muita gente sonha com o feriado na segunda-feira. Muita gente gosta, né? É o sonho de muita gente transformar segunda-feira num feriadão. Eu quero saber se você gosta do feriado na segunda-feira ou você acha que a terça-feira acaba ficando com cara de segunda. O que, que você acha? Qual é a sua opinião? Manda aí pra clube, quero saber, tá bom? Bora de música, Del, Isomi, bom dia.

0: músicas. Nenhum de nós, astronauta de mármore, pra você uma ótima terça-feira.
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0: Aproveita pra mandar sua mensagem pra gente, daqui a pouquinho vai rolar aquele presente, né? Ventilador Mondial, silencioso, potente, ajuda nos dias quentes, né? Tá fazendo calor esses dias, hein? E aí, tá querendo esse presentão? Então já manda sua mensagem aí. Riacho Fundo, bom dia pra Karen, Conceição do Coité, quem tá curtindo é o Beco, Machado, Tarro, ligadinha, Barretos, o nosso amigo Paulo Contelli, Duas Barras no Rio de Janeiro, o Geraldo, fala Geraldo, grande abraço, viu? Obrigado pela companhia, valeu pela mensagem. E você, onde você tá ouvindo a Clube, já aproveita também para mandar seu áudio respondendo a nossa pergunta. Feriado na segunda-feira, é o sonho de muita gente, tem gente que gosta, né? Se pudesse, transformaria a segunda-feira num feriado. Eu quero saber se você gosta, acha legal, é bom ou a terça-feira acaba ficando com aquela cara de segunda, né? Que você acha? Qual é a sua opinião? Conta aí pra gente, vai, manda sua mensagem. Fala, Valdinei, bom dia.
2: Bom dia, Clube, bom dia, André. Rapaz, um feriado na segunda-feira, pra nós que trabalha por conta própria, não muda nada.
0: Não muda.
2: Tem que trabalhar de qualquer jeito. Tá bom, André. Tá bom. Aproveitando, deixar um forte abraço pro meu amigo Zé do Milho.
0: Alô, Zé.
2: E pro meu amigo Diltinho, aqui Diltinho, na rodoviária de Varginha. Tá na Clube, tá bom demais.
0: Abraço, Valdinei, Phil Collins.

0: Fortnite. Pra você um ótimo dia ouvindo Curtindo a Clube, é bom demais ter você por aqui. Vamos falar da Mega Sena. Pois é, gente, o próximo sorteio da Mega Sena será realizado amanhã, tá? E o prêmio pode chegar a mais de 150 milhões de reais para a aposta vencedora. A mudança na data do sorteio da tradicional terça-feira para quarta ocorre por conta do feriado. Outras loterias como Quina, Loto Fácil e Dia da Sorte não tiveram sorteio ontem, serão retomadas nesta terça-feira. Outras informações você pode conferir também no Instagram da Clube. Não tá seguindo a gente ainda, tá de bobeira, né? Vai lá seguir. O nosso Insta é @clubefmbrasil.
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0: Aproveita para mandar sua mensagem pra gente. Extremoz, quem tá curtindo é o nosso amigo Igor, mandando um alô especial pra Nauane, que tá ligadinha em Itumbiara. Valeu, no Goiás. Obrigado pela companhia e pela mensagem. Sol Nascente, bom dia pra Marta. E o preto tá o nosso amigo Marcelo Padeiro, já levantando no pé do eito, né, Marcelão? Bom trabalho pra você, obrigado pela companhia. Gente, essa profissão de padeiro é sensacional, né? É gostoso chegar naquela padaria com aquele cheirinho de pão, hein? Quentinho, levar pra casa logo pela manhã. É bom demais. Um abraço a todos os nossos amigos padeiros e pro nosso amigo Marcelo Padeiro em São José do Rio Preto. E eu quero saber de você, feriado na segunda-feira. Muita gente sonha com isso e gosta, né? E você gosta do feriadão na segunda ou acha que não muda muito? A segunda-feira, a terça-feira fica com aquela cara de segunda, hein? Que você acha? Qual é a sua opinião? Conta aí pra gente, finalzinho da hora. Ventilador Mondial, potente, silencioso, mais vento aí pra você, tá bom? Bom dia, quem é?
2: Fala, meu amigo André, bom dia. Zé Nilson aqui de Palmares.
0: Ô, Zé Nilson.
2: Rapaz, não é que trabalha de usina, feriado na segunda. Não muda nada, hein?
0: Não muda,
2: vai,
0: né?
2: Vai ter que trabalhar, menino. Manda um alô aí pro Sabonete, o Bernal, o Júlio, Cabelo de Tiara, o Valdizinho, o Elinho e também pro Manelão.
0: Manelão!
2: Manda um abraço também pro nosso amigo Zé do Milho de Barretos.
0: Alô, Zé!
2: Beleza, André?
0: Abraço! Alô.

0: clube, tá bom demais. Madonna, Take a Ball. Bom demais, começou o dia assim, ó, com música boa, com a rainha do pop.
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0: E você, tá como? Tá no seu trabalho? Bom trabalho pra você, tá levantando agora, já se preparando pra mais um dia, obrigado pelo carinho, viu? Aproveita também pra mandar sua mensagem pra gente no 0800-342-1055, é o nosso WhatsApp pra todo o Brasil. 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Hoje nós estamos trocando uma ideia, gente, falando a respeito de feriado na segunda-feira, né? Que é o sonho de muita gente gosta de folgar na segunda-feira. Eu quero saber se você gosta também ou se você acha que a terça-feira acaba ficando com cara de segunda. que você acha, hein? Qual é a sua opinião? Manda sua mensagem pra Clube Taguatinga, quem tá por lá é o Rafael, a Juliana, também a Larissa, sobre

0: também a Bárbara. E você, onde você está curtindo a clube? Oi, Zezé, bom dia.
1: Bom dia, clube, bom dia, André. O André, sobre a enquete de hoje,
0: manda.
1: É verdade. Hoje, terça-feira, tem cara de segunda.
0: Tem,
1: então,
0: né?
1: Era melhor que o feriado caísse na sexta, né?
0: Aí, ó.
1: Tá na clube, tá bom demais. Beijão.
0: Valeu, beijo, Zezé.

0: Clube, tá bom demais. Vai com Deus, what's up, man? Bora faturar presente na Clube.
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0: Sempre é muito bom começar o dia, né? E começar o dia faturando presente é bom demais. Saindo agora o ventilador Mondial, é aquele potente, silencioso, perfeito para suas noites de sono, tranquilo, bom demais. Quem tá levando esse super presente é a Juliana Ferreira Lima, do Paranoá. Final do telefone da Juliana é o 4821. Ô Ju, mas se deu muito bem, parabéns, viu?
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É bom demais. Ó, finalzinho dessa hora, olha que presente legal. 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E aí, você tá querendo esse presente? Então já manda sua mensagem para Clube no 0800-342-1055. Hoje nós estamos falando do feriado na segunda-feira, né? Que é o sonho de muita gente. Muita gente ama, gosta do feriado na segunda-feira. E eu quero saber.

E eu quero você aqui, ó, junto com a gente, né? Porque o relógio não para, mas você é quem escolhe o ritmo do seu dia, tá? E que o seu dia tenha o ritmo e a sintonia da Clube FM pra ele ser maravilhoso. Bora começar essa hora com Brian Ferry, Slate Love. Bom dia, excelente.

0: esse som do Bruno Marrone, Pode Ir Embora, de 2009.
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0: Na Clube é assim, ó, você começa o dia com música boa, tem presentes, tem informações, tem você participando também através do 0800-342-1055, daqui a pouquinho tem o kit café La Santé. 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É aquele kit top, tá, gente? Então manda sua mensagem 0800-342-1055. Tô esperando você por aqui, tá bom? Planaltina, quem tá curtindo é o Ricardo, a Daniela, também a Marina. No Guará tá o Vinícius, a Rosângela e a Emanuele. Recanto das Emas. Bom dia pro Diego, pra Priscila e pra Yasmin, Natal, Júlio, Andréia e a Lívia, Campos Altos, o Fabrício, Anápolis, o Newton. E você, onde você está ouvindo a Clube, manda sua mensagem. Quero saber a sua opinião. Feriado na segunda-feira, você gosta ou você acha que não muda muito? A terça-feira fica com cara de segunda. E aí, você gosta ou não gosta? Conta pra gente. Bom dia.
2: Bom dia, Andrezão. Bom dia a todos. Valdinei, eu acho bom demais.
0: Aí, ó.
2: Quando a segunda-feira é feriado e a semana fica até menor. Me amarro na segunda feriado. Tá certo? Tá na Clube? Tá bom demais.
0: Valeu, abraço pra você, Valdinei. Na Clube, Rockset.

José de Camargo e Luciano, chega pra você um ótimo dia, excelente terça-feira. Vamos falar de futebol. Ontem tivemos três jogos para fechar a 30ª rodada do Campeonato Brasileiro. O Coritiba recebeu o Botafogo e ficaram no empate em 1-1. A

0: Paranaense foi a 53 pontos e está na terceira colocação. O Fluminense fecha a quarta colocação com 51 pontos. Na zona do rebaixamento estão Internacional com 32, o Grêmio com 31, Remo 25 e na lanterna está Chapecoense com 18 pontos. Outras informações também você pode conferir no site da Clube, clube.fm.
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0: E você já mandou sua mensagem pra gente? Ainda não? Daqui a pouquinho tem aquele kit de café La Santé, presentão da Clube, com cappuccino, com aquele café 100% arábica. É bom demais, hein? Você tá querendo esse presente? Então já manda sua mensagem, quem sabe no finalzinho da hora esse kit vai parar na sua mão. Boa sorte, viu? Feriado na segunda-feira é o sonho de muita gente, né? Ontem nós tivemos esse feriadão. E aí, eu quero saber se você gosta do feriado na segunda-feira ou de repente, né, você acha que a terça-feira fica com aquela cara de segunda. Bom dia!
2: Bom dia, André. Tô em casa ligadinha na Clube. Na minha opinião, é quando o feriado é na segunda-feira, aí a terça é como se fosse a segunda-feira.
0: É, né?
2: Mas pra mim, não. Pra mim, amanhã é minha folga.
0: Aí, ó.
2: Meu nome é Marta. Santa Cidade, só nascente, tá na Clube.

0: Fada Clube tá bom demais. A rádio oficial da música boa e Victor e Léo, Fada, pra você um ótimo dia, excelente terça-feira.
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0: Depois de um feriadão, olha nós aqui outra vez, né? Pra começar juntos mais um dia. São Sebastião, bom dia pro Henrique, pra Monique, também pra Isabela, no Cruzeiro tá o Gabriel, a Sandra e a Lorena, Candangolândia, bom dia pro Márcio, pra Flávia, pra Esther, Pinheiro, Otávio, a Cristina e também a Paola. E você, tá levantando onde? Tá fazendo o quê? Tá preparando aquele cafezão gostoso? Que delícia, né? Começar um dia com um cafezinho é bom demais. 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Então manda 0800-342-1055. Ó, eu quero saber a sua opinião. Feriado na segunda-feira é o sonho de muita gente, né? O pessoal sonha com um feriadinho na segunda. Segunda-feira, o pessoal fala que é o dia da preguiça, que não sei o que e tal. Eu quero saber se feriado na segunda você gosta ou acha que a terça-feira acaba ficando com cara de segunda, né? E pode acontecer. E aí, que você acha? Que você pensa? Conta pra gente, manda sua mensagem. Bom dia.
2: Bom dia, meu amigo André, aqui quem fala é o Zé do Milho de Barretos.
0: Ô Zé.
2: Ah, hoje tá numa cara de segunda, hein? Aí, não muda nada não, mas fosse bom se fosse na sexta, hein, André?
0: Aí, ó.
2: Na sexta é bom, hein?
0: Valeu, Zé, grande abraço pra você. E no seu caso aí, que você acha? Conta pra gente também, manda sua mensagem, tô esperando você por aqui. Bora de música, na Clube chegando, Eduardo Costa.

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0: depois de um feriadão. Bora começar a semana, dia 13 de outubro. Eu sou o André, sigo junto com você aqui na Clube. Estamos ao vivo para todo o Brasil. Seja muito bem-vindo. Você que tá colocando o pezinho para fora da cama, você que tá aí, ó, no seu plantão também. Muita gente já se preparando, né? Daqui a pouquinho vai para casa descansar. Sempre é muito bom ter você aqui na Clube. Você que leva a gente de carona. Valeu, obrigado pelo carinho. Você sabe que aqui a gente começa o dia sempre muito bem, com muita música legal pra gente curtir. Tem presente para você no final da hora, tem informações para você também e tem a sua participação, né? Através do 0800-342-1055.
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0: Ó, feriado na segunda-feira é um sonho de muita gente. Tem gente que sonha com isso, né? Poderia eternizar.

acha, hein? Conta aí pra gente, manda sua mensagem. Tô esperando você por aqui, tá bom? Ó, final da hora, olha que presente legal. 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Começando o Bom Dia com o Air Supply.

0: Backstreet Boy.
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0: Vamos dar um giro com a previsão do tempo. Santo Ângelo, Rio Grande do Sul. O dia começou bem nublado, hein? A terça-feira segue com o céu carregado e previsão de chuva forte com trovoadas, principalmente no período da tarde. A temperatura não sobe muito. A mínima fica na casa dos 17 e a máxima chega aos 21 graus. Catanduva, no interior paulista, preparem-se para o calorão, viu? O dia será de sol entre nuvens, mas a combinação de temperaturas altas e úmidas traz pancadas de chuva com trovoadas a partir da tarde. Termômetros explodindo. Mínima de 20 e máxima escaldante de 35 graus. Em Brasília, na capital federal, o padrão se repete. O sol aparece com algumas nuvens pela manhã, mas o tempo muda e há previsão de pancadas de chuvas rápidas e trovoadas isoladas entre a tarde e a noite. A mínima registrada foi de 21 graus e a máxima deve atingir os 33 graus neste momento em Brasília, marcando 21 graus. Outras informações também no site da Clube, clube.fm. Você participa, manda sua mensagem pra gente daqui a pouquinho. Olha que bacana, hein? 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Então manda sua mensagem pra Clube 0800-342-1055. É o nosso WhatsApp pra todo o Brasil. Ó, feriadão na segunda-feira, muita gente sonha com isso, né? Tem gente que, se pudesse, eternizava, né, o feriado na segunda-feira. Eu quero saber se você gosta realmente do feriadão na segunda-feira, ou você acha que a terça-feira fica ali com cara de segunda? O que, que você acha? Qual é a sua opinião? Fala aí, Guga.
2: Bom dia. Bom dia a toda a galera que já tá no sala bem cedo. É sempre válido, né? Um feriado.
0: É bom.
2: Tirando a sexta-feira, que quando é feriado, outro dia já é o final de semana, né? Sábado, domingo. Todo dia da semana que cai um feriado, o dia seguinte vai ter aquela cara de segunda-feira.
0: É, né?
2: Inevitável isso.
0: Bora.
2: Bom dia, galera. Tá na clube, tá bom demais.
0: Valeu, Guga. Grande abraço. Suzane Vega. Luca, bom dia.

0: Tá na clube, tá bom demais. Bruno Mars, When I Was Your Man. Pra você, um ótimo dia ouvindo, curtindo a clube. Excelente terça-feira. Águas Lindas. Bom dia pro Caio, pra Roberta. Também pra Manuela. Cidade Ocidental. Tá o Vitor, a Sueli, também a Clara. Formosa, bom dia para o Pedro, pra Débora, pra Milena. Pirassununga, quem tá curtindo é o Antônio, a Elisa e também a Valentina. Pra você que tá acordando agora, uma ótima terça-feira. O Brasil inteiro acordado, curtindo. 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

na Galeteria Serrana pra você curtir e saborear com o acompanhante do jeito certo, hein? 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Pega eu e leva

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0: Você participa também, vamos falar da previsão do tempo, para hoje em Brasília, viu? Para você que não acompanhou ainda, na capital federal o padrão se repete, viu? De sol, aparece algumas nuvens pela manhã, o tempo muda e há previsão de pancadas de chuvas rápidas e trovoadas, viu? Isoladas entre a tarde e a noite. A mínima registrada foi de 21 graus e a máxima deve atingir os 31 graus em Brasília, neste momento marcando 21 graus. Outras informações no WhatsApp da Clube, você pode mandar sua mensagem, você pode conferir informações também no nosso Instagram, que é arroba Clube FM Brasil, tá bom? 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Feriado na segunda-feira é o sonho de muita gente, né? Muita gente sonha com feriadão na segunda. Eu quero saber se você gosta realmente ou se a terça-feira pra você fica com aquela cara de segunda-feira. Conta aí pra gente, Adalberto.
2: Como eu trabalho 12 por 36, né? Pra mim, ontem foi minha folga mesmo, né? Mas pra quem gosta de um feriadinho, né? Pra emendar, sim, né? Final de semana com a segunda, é boa. Então, pra hoje, pra mim, hoje é segunda-feira, né?
0: Aí, ó.
2: Eu vou trabalhar, né? Escutando a Clube. Tá na Clube, tá bom demais.
0: Abraço pra você.

0: 96-23 da Asa. Sou Rodrigo. Se deu muito bem na clube, parabéns. Pra você, uma excelente terça-feira. Que seja um dia abençoado, incrível aí na sua vida. A gente volta a se falar amanhã.
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15: Ave Maria, cheia de graça. O Senhor é convosco. Bendita sois vós entre as mulheres. Bendito é o fruto do vosso ventre, Jesus. Santa Maria, Mãe de Deus, rogai por nós, pecadores, agora e na hora de nossa morte. Amém. E que desça sobre você, sobre o nosso Brasil, sobre nossas famílias, a bênção do Deus Todo-Poderoso, o Pai, o Filho e o Espírito Santo. Amém.
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dia pra você ligado aqui na Clube 89,1. Nesta terça-feira, 13 de outubro, dia do ano de número 286, 42ª semana do ano. Hoje tem lua crescente. Hoje é dia internacional para a redução de desastres, dia mundial da trombose, também dia nacional do fisioterapeuta e do terapeuta ocupacional. Na edição de hoje, eu, Edson Gol e Arnaldo Zimmermann, daqui a pouquinho também na bancada comigo, vamos trazer os principais destaques da edição de hoje. Olha, suspeito de tentativa de homicídio e feminicídio é preso em Ilhota e trânsito é alterado na rua Pomerode hoje devido a obras do SAMAI. A gente fala também da previsão do tempo, do esporte e loterias, o trânsito atualizado para você em tempo real aqui também e claro, você participando, mandando sua mensagem 99119-2730. Vem ser nosso ouvinte repórter também. 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Tá bom demais.

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Para fechar a primeira sequência aqui do nosso Bom Dia Clube, já já eu volto com muito mais músicas e, claro, também informações para você no

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voltamos com mais Bom Dia Clube aqui em 89,1 na rádio que mais cresce em audiência em Blumenau e região. A gente fala hoje sobre o voluntariado da saúde do Hospital Santa Isabel, que promove noite de solidariedade. Vamos falar também de uma idosa de 87 anos que foi atropelada sobre a faixa de segurança. Tem ainda previsão do tempo, esportes, loterias, os números da Oktoberfest e você participando, interagindo com a gente também. 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Tá bom demais.

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Fechando mais uma sequência musical do Bom Dia Clube, depois do show do intervalo a gente volta com informações dos principais jornais e portais de todo o Brasil e as notícias em primeira mão para você aqui na Clube. 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
5: Para Clube tá bom demais. Excelente manhã de terça-feira com cara de segunda, né? Seja bem-vindo à programação Clube 89,1, 6 horas mais 33 minutos, 17 graus a temperatura. Fala pra mim, Arnaldo, você não pensou que hoje era segunda também? Bom dia.
7: Em alguns momentos, bom dia você, Edson, bom dia pra você que tá ligado aqui na Clube. É, já terçou, né? Após o feriado, então, na terça-feira com cara de segunda mesmo, né?
5: Exatamente, né? A gente se perde às vezes aí nos horários e datas, e aí acaba dizendo, não, segunda não, segundou não, é terçou, né? Quer dizer que a semana é mais curta.
7: Isso quer dizer que ontem, sabe aquele ontem, feriado, o pessoal achando que esperando o Fantástico de novo?
5: Não, então não vai ter, né? Então tá bom, então, não é segunda-feira.
7: Não é segunda.
5: Muito bem. Hoje, 13 de outubro, dia do ano de número 286, 42ª semana do ano, tem lua crescente hoje. Hoje é dia internacional para a redução de desastres. Importantíssimo lembrar na nossa região aqui também, porque sempre tem alguma coisa que pode levar a acontecer. Então a gente tem que ficar se prevenindo. Menino também sempre, né? Dia Mundial da Trombose, Dia Nacional do Fisioterapeuta e do Terapeuta Ocupacional. Parabéns aos profissionais também. Bora começar então nesta terça-feira. Lembra que hoje é terça-feira, 13 de outubro, mais um Bom Dia Clube.
8: Suspeito de tentativa de homicídio e feminicídio em Ilhota é preso. E agora é feminicídio porque a mulher acabou morrendo.
5: Trânsito é alterado na Rua Pomerode em Blumenau hoje devido a obras do SAMAI.
8: Voluntariado da Saúde do Hospital Santa Isabel promove Noite da Solidariedade.
5: E uma idosa de 87 anos é atropelada sobre faixa de segurança no bairro Escola Agrícola.
8: Motociclista foge após bater em bicicleta e deixar ciclista ferido na Velha Central.
5: Saiba também quantas pessoas já entraram na Oktoberfest em Blumenau.
8: Ameaça de bloqueio e urgência estão entre os sinais de alerta para golpes virtuais em Santa Catarina.
5: Sabe aquelas mensagens de urgência que você tem que fazer alguma coisa rápido, que vão bloquear alguma coisa? Não, peraí, é golpe. Vamos devagarinho, tem que analisar com todo cuidado. Os principais destaques também de portais e jornais do Brasil. Bom dia. Começo pela Folha de São Paulo, o fim da escala 6x1 volta a ser discutido no Senado nesta terça-feira.
8: Olha, no Globo tem o seguinte, MEC vai homologar com mudanças, parecer que cria regras para uso de IA, inteligência artificial, na educação.
5: Gazeta do Povo do Estado do Paraná, PEC 6x1, vira a sobrevida de Alcolumbre no comando do Senado.
8: No Zero Hora do Rio Grande do Sul, incidente em montanha-russa nos Estados Unidos deixam morto e vários feridos.
5: NSC Total de Florianópolis, chuva e chance de temporais colocam Santa Catarina em alerta. Hoje, terça-feira. Aí eles colocam para ver a previsão também que você tem atualizado aqui na Clube.
8: Muito bem, no R7, Senado retoma debate sobre fim da escala 6x1. Votação está prevista para amanhã.
5: A revista Veja traz o seguinte: Cataratas de Iguaçu são fechadas na Argentina por cheias associadas ao El Niño. Tá impressionante o volume de água. Lá tá vendo umas imagens. É muita água, viu? É,
8: a passarela fechada, né? Imagina alguém se arriscar naquela passarela, né? Não tinha jeito de tanta água.
5: Sem chance.
8: No ND+, CNH, Detran muda regras para aulas práticas.
5: Mais uma vez, né? O portal BNU traz o seguinte: morre no hospital mulher baleada pelo ex-companheiro em Ilhota.
8: Olha, no portal O Auditório, idosa de 87 anos é atropelada sobre faixa de segurança em Blumenau.
5: No portal Blumenauense, suspeito de atirar contra a ex-companheira e seu filho é preso na rodovia Jorge Lacerda, em Ilhota. Mesmo caso,
8: né? É o mesmo caso, né? Que a atualização foi que a mulher acabou morrendo, né? Nesse caso lamentável em Ilhota. E no Informe Blumenau, desfile extra da Oktoberfest reúne milhares de pessoas na rua 15 de novembro.
5: E o tempo foi ajudando, ainda bem, né? 6h37, 17 graus a temperatura, daí a gente vai ter a previsão do tempo, esporte, loterias, o trânsito atualizado também, falaremos de Oktoberfest também, muito mais aqui no Bom Dia Clube, tá no ar, aumenta o volume. Bom Dia
8: 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Olha, a gente já começa aqui falando, embora seja uma informação lá de quinta-feira, porque parece que faz tempo agora, né? Por causa do feriadão, mas ainda na quinta-feira tinha ocorrido aquela votação lá na, aliás, a votação na Câmara de Vereadores, a gente anunciou aqui, foi o requerimento lá dos vereadores Jean Volpato e Adriano Pereira, pedindo mais informações para a Prefeitura de Blumenau sobre o projeto lá para mais um parcelamento do SBLU. Mas a gente faz o registro aqui também das manifestações que o Sindicato dos Servidores também fizeram lá na Câmara de Vereadores, na sessão lá de quinta-feira, em função desse novo parcelamento. E aí o que aconteceu? A Prefeitura de Blumenau pediu autorização para a Câmara para parcelar 43.600.000 reais em contribuições previdenciárias patronais e aportes suplementares não repassados ao SBLU nos meses de junho, julho e agosto desse ano. O projeto de lei complementar foi encaminhado pelo prefeito Egídio Ferrari e prevê o pagamento em até 60 parcelas mensais. Quer dizer, de novo, é mais um parcelamento. Essa é a parte patronal. A prefeitura diz que a parte da contribuição do servidor foi repassada, até porque se não fosse repassada, poderia existir, inclusive, teria argumentos legais ou brechas legais até para um pedido de impeachment, né, do prefeito, num caso de não repassar a parte do servidor. A parte patronal, juridicamente, pode ser questionada também, mas

0: pedindo a parecer técnico, financeiro e tudo isso. Bom, os servidores do sindicato, servidores, quer dizer, puxados aí pelo sindicato, pelo Sintraceb, eles disseram que devem fazer uma vigília hoje, devem voltar lá para a Câmara hoje, esperando essa votação hoje à tarde. Então, é bem possível que servidores lotem o plenário da Câmara de Vereadores hoje por causa dessa possível votação. A prefeitura diz que são 43.648.000, correspondente a contribuições patronais e suplementares devidas aí pela prefeitura e pelo Fundo de Saúde. A proposta não inclui então os valores descontados aí dos servidores. E aí qual é a justificativa, né? Claro, tudo isso a gente pega, vai lá, abre lá a justificativa, o projeto, o parecer, tudo isso para ler. E aí o que que diz? Diz que o município quer oferecer cotas do Fundo de Participação dos Municípios, FPM, como garantia do pagamento. Em caso de atraso nas parcelas, o mecanismo permitiria a retenção automática dos valores pelo agente financeiro responsável pelo repasse dos recursos. Essa é a justificativa. Por enquanto a gente não ouviu a prefeitura ainda, mas vamos ouvir assim que se encaminhar aí a votação, mas há muita gente criticando que isso cheira uma pedalada, né? Que cheiraria uma pedalada fiscal. E aí pode ser um problema mais sério, mas há, claro, com certeza há controvérsias. O projeto da prefeitura então prevê 43.650.000 em até 60 parcelas e coloca meio como garantia, dizer, ó, a garantia são os recursos federais. É colocar, sabe, é mais ou menos o seguinte, quando você vai lá faz uma dívida, existe muito nos Estados Unidos que o pessoal hipoteca a casa, né? Diz que dá aquele rolo lá, de até já a crise de 2008 lá na economia foi muito em função disso. Mas o cara tem uma casa. Agora imagine que você vai fazer uma dívida e você coloca uma garantia, uma casa que você ainda não tem, mas que você tem a perspectiva de receber, né? Um imóvel que você ainda não tem. É mais ou menos isso que a prefeitura está fazendo. Ela está colocando como garantia algo que ela não tem ainda, né? Que ela não tem. Porque se tivesse, também estaria pagando, né? Então, ela não está colocando algo que ela já tem, no caso, como se fosse um imóvel, um patrimônio. Está colocando cotas do Fundo de Participação do Município, algo que virá ainda, né? Então, pode ser um problema sério, né? Tem essa questão da dívida anterior também, que vai se acumulando. A dívida consolidada, ela chegou a 380 milhões e 900 mil reais em agosto desse ano. Não é 380 milhões e 900 mil. E não é só a prefeitura, a FURB também deve muito. O pessoal está devendo horrores para o SBLU, que é um instituto da Previdência. É o INSS do Servidor Público Municipal, né? É um instituto da Previdência. O SBLU não reclama agora porque o presidente do SBLU também é indicado pela prefeitura, né? Mudou a regra, então agora é alguém indicado. É quase como se fosse um cargo comissionado. Mas o que historicamente o SBLU falava, ou agora é o sindicato que fala, não é mais o SBLU que fala, não é? O que que diz? É que tem as perdas em função de aplicação, porque se esse dinheiro tá lá, eles aplicam esse dinheiro e aquilo vai gerar a correção monetária e com isso eles têm um dinheiro a mais, então estão perdendo dinheiro porque não podem aplicar, porque recebe atrasado o valor sem correção, né? Então é uma perda grande, mesmo que receba lá na frente, há uma perda em função dessa não aplicação financeira. É um problema sério. É que o cidadão comum não percebe, porque parece não bater lá no buraco da rua, na questão do abastecimento de água, na saúde, na educação, mas é uma dívida que vai se agigantando, uma dívida cada vez maior que a prefeitura tem e vai formando. É uma bola de neve gigante que está se formando aí no município, essa questão da dívida da prefeitura com o Instituto da Previdência dos Servidores, o SBLU. Agora 6:43, 6:43.
1: 17 graus de temperatura, mais informações aqui no nosso Bom Dia Clube. Olha, a ameaça de bloqueio e urgência estão entre os sinais de alerta para golpes virtuais aqui em Santa Catarina. E a Polícia Civil orienta a não agir por impulso, confirmar informações e preservar provas em caso de fraude, né? Quem traz mais detalhes também é Carol Denardi, da Rede de Notícias Acaerte.
2: Um telefonema dizendo que a conta bancária está em risco. Uma mensagem de um suposto filho que mudou de número. Ou até um vídeo com o rosto e a voz de uma pessoa conhecida pedindo dinheiro. As histórias mudam, mas os golpes costumam seguir uma estratégia: fazer a vítima agir rapidamente, sem tempo para conferir se a informação é verdadeira. O perito oficial e superintendente regional da Polícia Científica em Joinville, Iuri Nunes Lopes, pontua alguns dos principais golpes.
3: tem algumas características.

0: características que são comuns à maioria dos golpes, que é, primeiro, é criar um senso de urgência. Então o golpista, ele vai entrar em contato dizendo assim: olha, eu preciso que você faça isso agora, eu preciso que você pague esse boleto agora. E a questão de uma ameaça de bloqueio: olha, se você não transferir agora, a sua conta vai ser bloqueada. Tem o famoso golpe da pessoa que tá se passando por um parente, né? Oi mãe, mudei meu número de celular, anota aí meu número novo. Olha, eu preciso pagar essa conta aqui hoje, preciso pagar esse boleto hoje, porque se eu não pagar, eu vou ter minha conta bloqueada, eu vou perder não sei o que e tal. Então, você tem a urgência e você tem uma ameaça de bloqueio.
1: A orientação é não tomar nenhuma atitude precipitada.
0: Viu que tem alguma coisa estranha? Pare, avalie a situação. Não tome nenhuma atitude precipitada, nenhuma atitude imediata. Pensa bem se aquilo que está sendo solicitado de você faz sentido. E tente confirmar por outros meios. Ah, é uma pessoa se passando pelo seu filho. Tenta ligar em outro número para falar com ele, né? Num número conhecido. Tenta confirmar de uma outra forma.
1: Com o avanço da inteligência artificial, essa confirmação fica ainda mais importante.
0: E falando em credibilidade também, a utilização de inteligência artificial para criar aquilo que a gente chama de deepfakes. Então, o golpista, ele cria a voz da pessoa, ele cria a face da pessoa, ele pode criar um vídeo como se fosse a própria pessoa falando para você.
1: E se o golpe já aconteceu, a orientação é agir rapidamente, mas sem apagar as provas, como explica o perito Yuri Lopes.
0: Então, se uma pessoa, ela percebe que foi vítima ou está sendo vítima de um estelionato cometido por meio eletrônico, tem algum golpista tentando enganá-la para que ela transfira dinheiro, o primeiro passo é interromper completamente o contato com o golpista. Não responda mais nada. Segundo passo, preservar as evidências. Não apague mensagens, não apague e-mail. Se tiver algum arquivo de áudio, algum comprovante daquilo que foi feito, guarda tudo.
1: A vítima pode registrar o boletim de ocorrência pela delegacia virtual da Polícia Civil de Santa Catarina, sem precisar ir até uma unidade policial. De Florianópolis, da Rede de Notícias Acaerte, Carol Denardi.
2: 6:47, 6:47. Muito bem, daqui a pouco a gente vai trazer também ocorrências na área da segurança. Teve essa idosa atropelada sobre a faixa e vamos recuperar aqui as informações para você sobre esse caso ali de Ilhota, o homem que atirou contra a mãe e o filho dela, a mulher acabou morrendo. E ele foi preso depois de várias buscas aí. Daqui a pouco a gente fala essas informações e outras mais no Bom Dia Clube.
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9: 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Estamos de volta com o nosso Bom Dia Clube, 6:52, virou o relógio agora, 17 graus a temperatura. Bem-vindo à informação, bem-vindo ao nosso Bom Dia Clube. 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Nome completo, bairro ou cidade, manda sua mensagem você também. Atualizando a previsão do tempo, chegando informações aqui com Gabriel Cassol, direto da nossa Defesa Civil. Muito bom dia.
10: Todos os ouvintes do programa Bom Dia Clube. Nesta terça-feira, o dia vai começando com muita nebulosidade, mas vamos ter algumas rápidas aberturas de sol entre o final da manhã e o início da tarde. Entre a tarde e a noite, vamos ter condição para pancadas isoladas de chuva com trovoadas aqui na região do Médio Vale do Itajaí. A temperatura máxima hoje variando em torno dos 24 graus. Amanhã, quarta-feira, mais um dia que começa com muita nebulosidade, céu nublado, mas também ocorrem algumas rápidas aberturas de sol ao longo da quarta-feira. E entre a tarde e a noite, novamente tem condição para pancadas isoladas de chuva com trovoadas. A temperatura mínima amanhã em torno dos 19 graus e a máxima no período da tarde variando em torno dos 27 graus. Com as informações do tempo, direto da Defesa Civil de Blumenau, meteorologista Gabriel Cassol.
9: Tá certo, Gabriel. Obrigado pelas informações. Nesse momento, 17 graus a temperatura. A própria Defesa Civil, aí na quinta-feira e depois na sexta-feira, havia lançado aviso meteorológico alertando aí sobre trovoadas e risco para temporais isolados durante todo o feriadão, inclusive na sexta-feira, e depois reafirmou ali no, na própria sexta que no sábado teria um risco de chuva intensa em curto espaço de tempo e também no domingo e no feriado, com riscos de alagamentos e deslizamentos pontuais. Quer dizer, a notícia boa é que não teve tudo isso, né? A gente teve um pouco de chuva, um pouquinho mais forte agora, nessa noite, nessa madrugada, mas não deu aquilo que a Defesa Civil, o Alerta Blue da Defesa Civil, estavam prevendo aí pro feriadão. Ainda bem, não é? Mas podiam ter atualizado aí no meio de feriadão, ter atualizado um pouquinho essas informações. Agora 6:54. Bom dia, clube. Olha, tem projeto em tramitação da Assembleia Legislativa do deputado Napoleão Bernardes, do PSD. Ele propõe atualizar os valores das contratações públicas destinadas exclusivamente a participação de microempresas e empresas de pequeno porte. A matéria altera o Estatuto Estadual da Microempresa para elevar o limite de 80 mil para 160 mil reais e prevê atualização anual dos valores com base na inflação medida pelo IPCA. É que hoje a micro e pequena empresa, empresa de pequeno porte, só pode contratar com o serviço público do estado até 80 mil. Ele quer aumentar para 160 mil reais. Parece uma boa, né? Parece uma boa, porque amplia aí as pequenas empresas terem mais espaço aí para concorrer e poder participar aí nas licitações e contratações públicas, então, mas aquelas que são exclusivas para micro e pequenas empresas.
11: 6:55, acontecendo agora um incêndio de grandes proporções ali em Barreiros, em São José, às margens da BR-101, acontecendo num galpão ali, parece uma loja, né? E pegando fogo lá, o pessoal tá com bastante movimentação dos bombeiros lá nesse momento, Barreiros, São José, nesse momento com incêndio de grandes proporções, quase as margens aí da BR-101 também, né? Informações aqui na Clube, a gente vai atualizando, a gente vai pro intervalo, daqui a pouquinho a gente volta com mais informações também e claro, você fica muito bem informado, tem horário político também.
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0: Dia Clube tá bom demais. Sete horas mais 12 minutos, 17 graus a temperatura. Estamos de volta com o nosso Bom Dia Clube, depois do horário político obrigatório. Mais informação para você aqui na Clube. E lembrando que sexta-feira tem rodízio de pizza para você e acompanhante lá na pizzaria Zandoná. Manda nome completo, bairro, cidade e boa sorte. Bom Dia Clube. Já começamos trazendo os principais destaques do trânsito aqui também. Destaques, aliás, vamos atualizar o mapa aqui, ver como é que tá a situação do trânsito em Blumenau.
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0: Começo falando da região norte, bastante movimento aí, principalmente na rua Dr. Pedro Zimmermann, filas que vêm desde a região do aeroporto. Tivemos acidente agora há pouco também aqui, registro de carro, parece carro e moto, mas tem registro da moto que teve acidente aí, né?
2: Por enquanto os bombeiros, a informação é que envolvem uma motocicleta e tem uma vítima reclamando de dores na cabeça, também na perna, rua Doutor Pedro Zimmermann. Então pela localização que parece ser perto do aeroporto aí também, aí, né? Nessa região aí, que você tá vendo aí a movimentação maior no mapa, não é?
0: Exatamente.
2: Então, esse foi mais cedo aqui, esse acidente, né? Daqui a pouco a gente já fala de outro aqui em outra região da cidade, mas esse aqui tá muito próximo aqui à entrada da rua Vitor Manuel Mois, nessa região, ou da rua Valmir Martina, né? Transversais aí da rua Pedro Zimmermann.
0: Perfeito. Informações aqui também da Gustavo Zimmermann, bastante movimentado, lentidão, informação de fila extrema nesse ponto, né? Também filas que vão até na região aí da Guilherme Scharf e também quem tá vindo aí pela 1º de janeiro pega bastante lentidão, formação de filas, né? No acesso aí para quem vai também a Itopava Central, bastante lentidão, passando aí pela 470, muita formação de filas também, Trevo do Celeiro do Vale com bastante lentidão, principalmente sentido litoral. Também na região ali do Trevo do Celeiro do Vale, ali na perto da rua Pomerode, você vai pegar bastante formação de filas ainda também, né? Já na Engenheiro Ududec, lentidão mais próximo aí ao trevo da Parada 1, antigo trevo da Parada 1, naquela região da Egon Schweiger, tá ali mais movimentado. Tá vindo pela Werner Duve, pega filas quase na Philipp Bauder, né? Lentidão extrema nesse momento. Complexo viário do Baden foi para quem acessa as marginais também, mais lentidão e formação de filas. Trânsito tá um pouquinho mais lento hoje aqui nessa região, na Guilherme Puerner, Johanoff e General Osório, até que fluindo o trânsito, com alguma retenção, claro, mas ainda que fluindo melhor que os dias habituais. Falando também aqui da região da Escola Agrícola, também tá um pouquinho menos movimentado hoje, viu? Não tem tanta fila aí da Benjamin Constant alguma, José Deck não tem tanta, mas Norberto Ceará hoje já tem um pouquinho mais de complicação, mais retenção nesse trânsito ali, nessas ruas. Falando aqui também em Rua São Paulo, sentido centro, trânsito fluindo, sem maiores complicações também, sem muita retenção. O Itajaí com um pouco mais de movimento, mas não tem filas tão acentuadas como nos dias habituais. Hoje vem lá da região da ponte, né? Da Ponte dos Arcos, normal ali na saída, né? Junta aí o fluxo de um lado e de outro, acaba complicando um pouquinho. Na rua Amazonas, bastante lentidão aí, próximo ao 23BI. Na Hermann Usher, trânsito também flui normalmente, sem maiores complicações. Tem trânsito? Tem bastante. Mas não tá com filas e nem tá parado, né? Como habitualmente acontece. 7 de setembro também com bastante movimento, mas sem retenção e nem formação de filas extremas. 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
2: Tem mais um acidente de trânsito agora pela manhã. Os bombeiros já encerraram a ocorrência na rua Amazonas, bairro Garcia. Um atropelamento, diz aqui os bombeiros, envolvendo aí um carro e uma bicicleta. Um carro e uma bicicleta, o ciclista seria consciente, mas consciente naquele momento, né? Diz que não tinha um sangramento ativo, então encerrada essa ocorrência foi por volta de 6:30 da manhã de hoje, aí do Corpo de Bombeiros. Essa informação a gente pega em tempo real aqui, não é? Então geralmente aquelas que estão em andamento ou encerradas, mas ainda sem um relatório completo aqui do Corpo de Bombeiros, são as informações iniciais. A gente pega no trânsito aqui nas últimas 24 horas, acidente chamou atenção com uma idosa de 87 anos, ela foi atropelada sobre a faixa de segurança ontem à noite no bairro Escola Agrícola, entre no cruzamento ali da rua Benjamin Constante com a Norberto Ceará Rois, ali do lado da escola. Isso foi por volta de 7:15 da noite. Ali tem duas faixas, tem três faixas aí na região. Tem uma que atravessa José Deck, tem aquela que atravessa ali a Norberto Ceará Rois, já na esquina, e tem aquela própria dos estudantes ali da escola. A informação da Guarda Municipal de Trânsito é que esse atropelamento ocorreu nessa faixa na entrada da Norberto Ceará Rois. A mulher foi atingida por um Kia Sportage, foi encaminhada pelo Corpo de Bombeiros ao Hospital Santo Antônio. Motorista não se feriu. Olha que uma idosa de 87 anos que estava sobre a faixa de pedestres, né? Motociclista fugiu sem prestar socorro após um acidente com um ciclista ontem à noite em Blumenau, na rua José Reuter, bairro Velha Central. Isso foi por volta de 11:10 da noite. Ciclista de 54 anos. Ele teve ferimentos, recebeu o atendimento do Corpo de Bombeiros, mas não precisou ser conduzido ao hospital. Os ferimentos foram leves. Motociclista deixou o local em direção desconhecida, quer dizer, se envolveu no acidente, independente de quem é a culpa, mas bateu e fugiu. Podia ter ficado aí para prestar socorro, não é? Mas não prestou. São os acidentes aqui em destaque aqui de ontem à noite para cá, mas deixa eu também trazer informação sobre um caso aqui no final de semana em Blumenau, não é? Em Blumenau aqui o que ocorreu, né? Que envolveu polícia militar, guarda de trânsito, foi na tarde de domingo no bairro Itopava Norte. Um motociclista bateu contra a viatura da PM, inclusive. Após a batida, o homem tentou fugir a pé, mas foi abordado e foi preso. E ainda encontrado com ele 55 gramas de maconha. Isso aconteceu ali nessa região da Via Expressa. A polícia militar disse que a ocorrência foi 4:30 da tarde, durante um patrulhamento. Diz que o motociclista aqui, diz a PM, né? Que o motociclista percebeu a presença da viatura, aí fez uma manobra brusca, fugiu em alta velocidade. Os policiais tentaram a se aproximar da ordem de parada, mas ele teria subido na calçada, bateu de frente com a viatura, causou danos, aí ele abandonou a moto, tentou fugir a pé, mas foi alcançado. Encontraram droga com ele, apreenderam dinheiro fracionado e um aparelho celular. Quer dizer, o dinheiro fracionadinho, aparelho celular, tal, indicando aí que possa ser, também pode estar envolvido no tráfico, mesmo que tráfico pequeno, mas está envolvido no tráfico não só para o consumo. Durante a fuga, o homem conduziu a moto de uma forma incompatível com a segurança no trânsito, diz aqui a PM. O suspeito tem 27 anos, foi preso, foi encaminhado à central de polícia, junto com material, a droga, celular, dinheiro, tudo para os procedimentos legais. Esse caso aí que chamou atenção, porque acabou virando perseguição aqui, inclusive. Olha, trazendo outras informações aqui, vamos também falando aqui da área da segurança, aqui de um modo geral. Só deixa eu pegar aqui antes de falar esse caso aqui de Ilhota, aqui em Timbó, chama atenção aí que na festa do imigrante, ontem, a PM registrou dois casos, duas ocorrências na área da segurança, e um envolveu importunação sexual e outro um dano ao patrimônio público, além de desacato. Primeira ocorrência, 3:40 da tarde ontem, ali na festa do imigrante, no parque de eventos em Ripal. Uma jovem de 18 anos disse para a PM que um homem de 41 lhe agarrou pelo braço, abraçou ela sem consentimento e disse, fez comentários, queria levá-la para viajar, não é? Mas que ela não contasse nada aos pais. Ele recebeu voz de prisão. A jovem teve que acompanhar até a central de polícia aqui de Blumenau para poder passar as informações aí contra esse homem. Então, o homem foi preso. A PM de Timbó trouxe ele aqui para a Polícia Civil de Blumenau e a jovem acompanhou aí essa condução. Segundo caso, foi por volta de 7:20 da noite, um patrulhamento lá na festa do imigrante. Aí um segurança disse para a PM que tinha um homem agressivo, estava quebrando espelho no banheiro. A PM foi até o local, abordou um jovem de 20 anos de idade. Disse que estava falando tudo desconexo, xingou os policiais. Ele foi preso por dano ao patrimônio público, desacato, encaminhado à delegacia de Polícia Civil de Blumenau. Quando tem festa, tem bebida na cabeça também, né? Tem coisas aí que acabam atrapalhando o que deve ser um momento apenas de diversão. Deixa eu trazer aqui informações então sobre esse caso em Ilhota, que acabou chamando muita atenção em toda a região no final de semana. Um suspeito de atirar contra a mulher de 51 anos de idade, depois foi confirmado aqui que a idade seria 52 dela, ela acabou morrendo no hospital ainda domingo de manhã, mas esse caso aqui ocorreu no sábado ainda. O homem atirou contra a mulher e o filho dela, de 24 anos. Ele foi preso na manhã de domingo, depois de muitas buscas ali da polícia militar. Caso foi registrado, a princípio tinha sido registrado como tentativa de homicídio e tentativa de feminicídio. Agora confirmando o feminicídio, então, porque a mulher acabou morrendo no hospital em Itajaí, né? Aí da Marinês Ribeiro da Silva. Ela não resistiu aí aos ferimentos. O homem atacou dentro da própria casa, da casa da mulher, não é? Quer dizer, eles tinham acabado aí de um rompimento e não aceitando essa situação, foi lá até a casa dela, ele atirou contra a mulher, o filho teria tentado ajudar a mãe para defender, não é? E pegou um facão e aí houve aí o início de uma luta corporal, inclusive o homem atirou contra o rapaz também, o filho da mulher. E aí houve muita mobilização, porque ele fugiu em seguida, PM foi chamada, rádio patrulha, olha, teve o policial tático de Gaspar, de Itajaí, até aeronave Arcanjo, Águia, todo mundo prestando a socorro aí para essa situação, tanto socorro aí para as vítimas, como também na perseguição ao criminoso. Durante a madrugada, a noite de sábado, madrugada, manhã de domingo, foram em várias áreas, possíveis rotas, e acabaram localizando e prendendo o suspeito. Então, esse homem de 57 anos foi levado aí para a delegacia de polícia civil, mas lamentavelmente a mulher acabou falecendo, né? Depois dessa agressão. E tudo começa aí por não aceitar aí um fim de um relacionamento e tudo mais. Que coisa absurda, não é? Ocorrências policiais para você, você que acompanha aqui o Bom Dia Clube. Então, é claro que no final de semana aí nós tivemos aí várias outras ocorrências também, né? Essas são as de maior destaque. Mas deixa eu trazer também uma aqui que me chamou a atenção. No final de semana. Final de semana é meio longo, né, Edson? Porque a gente pois aqui. É um feriadão, então a gente já tá puxando aqui outros casos, inclusive. E um deles que teve um desentendimento entre irmãos por causa de uma mãe acamada. E aí a PM foi lá e encontrou uma arma irregular, né, dentro da casa. Esse aqui foi no sábado. No sábado à tarde, no bairro Progresso. A PM foi chamada porque teve uma briga entre irmãos. Os irmãos já não eram tão jovens assim, né? O homem de 60 anos de idade estava brigando com a mãe dos dois estava acamada. E aí o seguinte, ele ameaçou a irmã durante o desentendimento, a irmã chamou a polícia e aí ela disse, olha, tem uma arma de fogo aqui escondida. Foram ver uma arma, a posse era irregular, uma espingarda calibre 32. Então, o homem foi levado para central de plantão de polícia com a arma apreendida. Mas vê, né? Vai discutir e aquele sujeito que aproveita porque tem uma arma e sobe o tom da ameaça. Vai discutir com a irmã, certo? Um desentendimento, porque quem tá cuidando, quem não tá cuidando e tudo mais.
0: Pois é.
2: O que pode ser só uma discussão, não é, comum em família, não. Ele se aproveita, como ele tem uma arma, ele aumenta o tom da ameaça, não é? E aí a irmã diz, ó, peraí, eu já tenho receio porque ele tem uma arma aqui escondida e essa arma, pelo jeito, não tá legalizada. PM vai lá, pega a arma, é realmente, não tem direito à posse da arma, então vamos lá para a delegacia com a arma junto para esclarecer melhor, não é?
0: Complicado, né?
2: Agora, coitada da mãe, né? Não tem idade da mãe aqui, não, mas tá lá acamada e tudo e tem que sofrer, tem que ver os doente e tem que ficar sabendo dos filhos nessa situação, né?
0: É, beirar os 80 anos, pelo menos, se um já tem 60
2: anos, né? Não tem idade aqui, mas já deve ser idosa, né?
0: Exatamente. Bom, 7h25, 7h25, 17 graus a temperatura, a gente vai atualizando informações para você. Olha, Arnaldo, chegou uma informação agora há pouco também a respeito da repavimentação na Rua Pomerode, né? Os serviços foram cancelados nessa terça-feira. Ia ter interdição ali porque iam fazer a repavimentação, mas uma nova data para execução dos serviços vai ser agendada e avisada previamente pelo SAMAI. Então, em função da chuva que atingiu a região ao longo da madrugada, os trabalhos de repavimentação na Rua Pomerode hoje foram cancelados, né? Uma nova data está prevista aí também para ser comunicada. E tem os números também atualizados do outubro. Oktoberfest já, né?
2: Tem, já chegou aí no feriadão, aliás, rendeu bastante público, né?
0: Bastante, né? Principalmente ali no sábado, né? No sábado deu bastante gente, 71.604 pessoas. Atualizando, né? Na sexta-feira foram 27.788, no sábado 71.604 pessoas passaram pelas catracas aí do Parque Vila Germânica e também no dia 11, domingo, 58.654, ontem feriado, pouquinho menos, 35.012 pessoas. Até agora temos 236.892 pessoas que já passaram aí pelas catracas da Oktoberfest, já visitaram o Parque Vila Germânica.
2: É, e provavelmente assim, o maior público deve ter. Se pode ser que num outro sábado aí tenha um público semelhante, mas a expectativa é que o maior público fosse nesse feriadão.
0: Exato.
2: Né? Porque agora, os próximos finais de semana, tem aquele domingo lá de eleição, que aí o pessoal viaja menos.
0: Isso.
2: Já deve diminuir um pouco também e tal. Ah, o próximo final de semana, vamos que o tempo também não ajude muito, que é esse final de semana escapou, a festa escapou, teve sorte, né?
0: Teve desfiles, dois desfiles foram feitos com sucesso.
2: E foram feitos, né? Então, quer dizer, isso, e o desfile acaba puxando gente lá pro...
0: Sim.
2: Porque o pessoal tá no desfile, ah, só vou ver o desfile, daqui a pouco eu tô tão empolgado que eu vou lá também, vou lá pro, pra Vila Germânica também. Agora, é curioso o seguinte, olha, 71 mil, mas lá no passado chegava a dar 100 mil numa noite e tudo. Primeiro, a regra era diferente, depois do lance da Boate Kiss, lá em 2013, a regra mudou em todo o país, que você tem que ter uma limitação de público. Se você observar, o espaço do Parque Vila Germânica, ele diminuiu em relação à antiga Proeb e a festa quando dava mais de 100 mil pessoas, porque você tinha todo aquele espaço que onde hoje é o Parque Ramiro Hiediger, que as pessoas lá também frequentavam. Então você tinha lá, era o parque de diversões, lembra? Ah, onde fica um trecho ali do Parque Ramiro Hiediger, tinha o parque de diversões.
0: Sim.
2: Então naquela época ali, o pessoal se espalhava no parque. Você lembra que o antigo pavilhão A, muita gente ficava naquele gramado, tinha meio que um bosque ali.
0: Sim.
2: Ali também enchia de gente, enchia muito de pessoas do lado de fora da festa, inclusive nos fundos dos antigos pavilhões. Hoje não, o pessoal, a maior parte fica dentro dos pavilhões ou ali no chamado Empório ali, né? Naquela frente, mas cabe menos gente hoje ali. E outra que você tem que contar que ainda são 71 mil circulando, né? Tem muita gente que entrou e saiu, então não são 71 mil ao mesmo tempo, né?
0: Exatamente. A capacidade da Vila Germânica, apesar deles terem aumentado ali o Festzelt, que é para mais 1.200 pessoas e 2.000, se eu não me engano, lá no Galegão, além daquele espaço do Pro Família, que também é dos clubes de caça e tiro, é de 40.703 pessoas, ainda tá nesse limite, apesar de terem aumentado aí um pouquinho os espaços, né? Aliás, muito legal ali aquela região do Festzelt, que é onde lembra mais, foi a Hofbräuhaus que fez ali, e lembra bastante a festa da Alemanha, com mesas, com os bistrozinhos também maiores um pouquinho, pro pessoal até pode subir no banco lá, sabia? Ali no Galegão, você pode subir no banco até para festejar também. O pessoal se empolgou. Teve várias bandas ali também no sábado e como você falou sobre o desfile, é visível a diferença quando acaba o desfile, que o pessoal acaba entrando mais na Vila Germânica. Aumenta bastante o público depois ali das 6h, 6h30, mais ou menos, quando o pessoal que vem do desfile acaba entrando na Vila Germânica.
2: Aumenta, né? E a gente falava sobre esse público, você falou 43 mil pessoas é o que cabe, porque o limite.
0: 40.700.
2: 40.700, que é o limite, que é o limite de público aí.
0: Isso.
2: Ao mesmo tempo. Então teve 71 mil, mas você pega aquele pessoal que foi de dia, aí de repente foi embora, curtiu lá durante o dia, foi embora. Tem um pessoal que foi lá cedo, foi embora às 10 da noite, tem gente que chega lá às 10 da noite no sábado, né?
0: Isso.
2: Então, com essa circulação, chega a 71 mil. Mas para quem foi, pelas imagens, eu não fui, mas pelas imagens que a gente vê, sábado você estava lá, não, né?
0: Tava.
2: Então, devia estar socado, né?
0: À noite. Muita gente mesmo. Bem complicado até para questão de se circular, porque o pessoal, muita gente lá fora também não estava chovendo. Aí o pessoal ocupa todos os espaços da Vila Germânica, né? Mas bem, a agitação nos pavilhões muito grande, viu?
2: Eu já peguei no passado que chamava aquela Oktoberfest raiz, né? Que é aquela a festa antiga que além de ser tudo mais aberto, tudo mais solto, mais à vontade, tinha dias que eu lembro aí que aquilo dava tanta gente, que quando havia empurrões, parecia quase um efeito dominó, assim, empurravam lá a 100 metros na sua frente, alguém resolvia empurrar, ia todo mundo sendo empurrado e tal. Eu não sei como não acontecia nada, né? Parece que todo mundo se virava, dificilmente alguém se machucava e tal, e a coisa seguia, né?
0: Exatamente.
2: As pessoas se viravam, mas hoje tem mais regras, né? Tem que cumprir as regras aí.
0: Sim. O bom que a parte que liga a Vila Germânica até o Galegão, foi coberta ali, aquela passarela tá coberta, bem mais fácil aí, com esse tempo de chuva, muito mais fácil o pessoal atravessar. A época que ano passado não tá. Aí quando chovia era complicado, né?
2: Pois é, você falou em chuva e aí a gente aproveitando mais nesse bate-papo aqui, né? Também sobre outubro, tem uma coisa que eu acho muito legal nas festas na Alemanha e aqui nunca conseguiram fazer, mas tem um motivo por nunca conseguirem, tento chegar perto, que é aquela coisa das mesas na rua, mas aberto, sem cobertura.
0: Uhum.
2: Aqui, por causa do tempo
0: não tem
2: você
0: como.
2: Você vê esse novo espaço aí desses últimos anos, que o telhado invade aí a Albert Stein, né? Aquele trecho.
0: O
2: Boulevard, né? Que então ali acaba sendo uma área gastronômica muito forte, ele tenta ser meio parecido, só que tem que ser com cobertura, né? Então vários espaços têm que ser cobertos. Você vai em muitas festas na Alemanha, não só Oktober, mas outras festas menores, tem muito aquela coisa meio estilo Biergarten, assim, né? O pessoal vai lá, não paga ingresso, senta, come, bebe e tal, porque eles pegam um período, eles escolhem no calendário um período que dá muito sol, né? E é um sol que não queima também, né? Não é o verão.
0: É aquele clima mais ameno, gostoso, para tomar um chopp, sentar na rua, né? Conversar e...
2: É o outono deles ali antes do inverno, ali aquele período.
0: Isso,
2: ali.
0: É.
2: tá mais ou menos agradável, eles calculam, então a gente não consegue ter aqui por causa do tempo, né? Que se eu botar na rua, daqui a pouco vem uma tromba d'água de repente, exato, acaba com a festa, né? Com a alegria, né?
0: Exatamente. Bom, agora 7:32, 7:32, 17 graus a temperatura, a gente vai atualizando você também com relação ao Oktoberfest aqui em Blumenau. A gente vai intervalo, depois a gente vai falar também sobre mais destaques aqui do programa e claro também loterias e o esporte também atualizado, montão de jogos do final de semana, vão atualizar desde sábado, né?
2: Tem que atualizar tudo, agora os jogos vêm tudo em carrada, né? E vamos falar também sobre o evento aí do voluntariado da saúde do Hospital Santa Isabel de Blumenau daqui a pouco.
0: Agora 7:32, 17 graus a temperatura.
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1: 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Sete horas mais 38 minutos, 7:38, 18 graus a temperatura. 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Olha só, o voluntariado da saúde do Hospital Santa Isabel em Blumenau promove agora quinta-feira, dia 15, uma noite de solidariedade. O evento vai ter início às 7 da noite na Associação dos Servidores Públicos Municipais de Blumenau, ali na Rua Fritz Miller, no bairro do Salto. Ali é a Rua Fritz Miller, número 416. Programação inclui um lanche beneficente, desfile de moda da Florença Boutique e bingo. O convite individual custa R$70 e os interessados podem adquirir os convites diretamente no bazar do Hospital Santa Isabel ou entrar em contato com o voluntariado da saúde. A presidente do voluntariado do Hospital Santa Isabel, a Lúcia Maria Pires Dobuchak, conversou com a reportagem da Força do Rádio sobre o evento.
2: E nós estamos promovendo um café muito especial e queremos convidar você com muito carinho para vir participar desse café. O propósito é contribuir com o Hospital Santa Isabel. O convite custa R$70 e ao adquiri-lo, você não está apenas participando de um momento agradável de confraternização com o bingo, desfile de modas, com a Florença Boutique, mas também ajudando o voluntariado a continuar apoiando o Hospital Santa Isabel. Será uma alegria muito grande contar com a sua presença. Em estar conosco, partilhando esse momento e fazendo parte dessa causa tão importante. Esperamos por você.
1: Tá importante então, né? Vai ter aí essa noite de solidariedade, as pessoas saem aí pro

0: Rádio Agência, da repórter da Rádio Nacional, vai trazer mais informações para você.
1: Os bancos têm até quarta-feira para devolver 159 milhões de reais em saldos que ficaram nas contas das bets após o encerramento das plataformas de jogos online no país. Mais de 1 bilhão de reais já foi devolvido, segundo dados informados pelas próprias empresas ao governo federal. O levantamento abrange 22 milhões e 500 mil apostadores, distribuídos em 70 milhões e 500 mil contas. A maior parte dos saldos restantes é de pequeno valor. 90% das contas tem menos de R$1 a receber. O saque direto nas plataformas terminou em 5 de outubro. 8 empresas ainda não enviaram aos bancos os dados necessários para a devolução. E por isso, a Advocacia Geral da União deve entrar na justiça para exigir as informações. Quem não receber até o prazo não perde o direito ao dinheiro. Nos casos em que impedimentos operacionais impossibilitarem a transferência pelos bancos, a Caixa Econômica Federal ficará responsável por intermediar a restituição. E atenção para os golpes, não é preciso pagar nenhuma taxa nem fornecer senhas ou códigos para receber o dinheiro. Com informações da Agência Brasil, da Rádio Nacional em Brasília, Pedro Lacerda.
0: Estava comentando aqui nos bastidores também, né? 1 bilhão de reais, né? 1 bilhão de reais é muita coisa, né, Arnaldo?
2: Que esse que já voltou, que é aquele que o pessoal recolheu direto da Bet, né? Agora é aquele que tem que repassar para o banco e o banco repassar para as pessoas. Agora, quando a gente pensa 1 bilhão de reais, se for circular na economia, é uma boa grana, dá uma aquecidinha, né? Grana, né? Melhor do que ficar preso lá lá pra Bet, é circular. Agora, se o sujeito pegar esse dinheiro e não fazer outra dívida, não fazer outra besteira, mas ele foi lá, faz a compra no mercadinho de bairro, compra um presentinho lá para um filho numa lojinha, né? E tudo mais, já imaginou se esse dinheiro, sim, vai tudo pro pequeno empreendedor, né?
0: É, que tava lá querendo render, no caso, né? O pessoal botou lá, achando que com a aposta que podia ganhar, podia dobrar esse valor ou até mais, né, no caso, mas não é o caso.
2: Pois é, quando começaram a falar, eu não entendia muito disso, começar a falar, mas eu tenho dinheiro aplicado onde? Aplicado na Bet. Aí vem aquela mensagem, peraí, a Bet não é uma financeira, não é um local para aplicação. Esse dinheiro tá lá, tá reservado para você gastar ele.
0: Exatamente.
2: Aí daqui a pouco para poder fazer uma nova aposta, não é para render, não é para, não funciona com o banco, né?
0: Ele pode até render, mas depende da sorte.
2: Então, sim.
0: Não é bem assim, é igual você, não. Não, eu tenho dinheiro aplicado na loteria. Como assim? Não, toda semana eu faço uma aposta, mas se não ganhar também não ganha
2: nada. Isso não é aplicação,
0: não,
2: né?
0: Não é, né?
2: Isso é um risco, não é?
0: Exato.
2: É claro que a aplicação também é um risco, por isso que existem vários níveis, né? Você vai na poupança, é um risco menor, né? Tem aquela aplicação que vai subindo o risco e tal, e eu como o pessoal que aposta aí na bolsa, no caso, né? Vai lá e na bolsa, mas aí aquela coisa que quem vai pra bolsa já tem mais experiência ali, né? Em fazer é uma aposta, é meio cassino a bolsa também, se você observar, né?
0: Olha.
2: Porque você, mas ainda tem aquela coisa da experiência, acompanhar a evolução do mercado e tudo mais. Agora, quem aposta na Bet, mas eu vou dar um palpite por causa do jogo lá. Não, nem falar do Tigrinho, falar do jogo lá. O jogo que vai dar 2-1, vai dar um gol lá aos 40 do segundo tempo. Eu particularmente não gosto desse tipo de aposta, porque aquela aposta que você chegar é o seguinte, olha, vai ter Flamengo e Fluminense. Você vai apostar que o Flamengo vai vencer, qual o placar? Parece meio com um bolão que a gente faz com a turminha, né? Na empresa, época de Copa do Mundo. Até ali, beleza, né? Vai dar a próxima. Agora, que vai receber um cartão amarelo entre 40 e 45 do segundo tempo, começa a ter aquelas coisas muito precisas. Eu começo a ficar desconfiado, inclusive, de manipulações, como já foi revelado.
0: Já foi revelado
2: que teve. É juiz manipulando, é jogador manipulando, é muita gente manipulando. Aí já é um exagero, né?
0: Imagina, se ganham por fora lá pra dizer assim, ó, eu tenho que levar um cartão entre 40 e 45 do primeiro tempo. Beleza, o cara vai lá e faz ganho por fora também. Teve até a família, não foi comprovado, claro, né? Mas famílias de jogadores aí também que estavam envolvidos, que faziam suas apostas e daí combinavam e no fim nada foi esclarecido exatamente sobre isso. Ainda bem que parou, que muita gente também empobreceu, acabou perdendo dinheiro com esse negócio, viu?
2: Pois aí é, vai viciando, que vai tentando, não, agora eu vou tentar de outra forma, e ganha um pouco, depois quer ganhar mais, né?
0: Exato.
2: Bom, a gente aproveitando aqui, mandar um abraço ao Jean Quintani, tá mandando um alô aqui, ele já faz uns 20 minutos, mandou uma foto aí da Rua Amazonas, né? Com fila aí na Rua Amazonas, tão normal aí pro trânsito da manhã, obrigado, sim, ao Jean, né? Um abraço aí, você pode mandar também, quer mandar uma foto aí do trânsito, mandar informação, a Luísa da Silva tá ligada, o Paulo também ligado, um abraço e eu tô sentindo falta, ouvindo agora o rádio sintonizado em 89.1, aqui, né? No 89.1 tá ali, no painel do carro do Jean aqui, né? Do Jean Quintani, você também pode mandar o painel do carro, 89.1, tá ouvindo a

0: Clube, manda aí esse painel bonito aí do seu carro também. Vamos ostentar um pouquinho esse painel, né?
1: Claro que sim, né? Importante também, independente do rádio, manda aí 89.1 pra gente foto também. Já coloca também, já aproveita, coloca o nome completo, seu bairro ou cidade também, pra concorrer o rodízio de pizza da pizzaria Zandoná, tá bom? 991192730, 7:46, 18 graus a temperatura. Outro assunto que tá bem recorrente também aqui é a escala 6x1, né? Que agora voltou e vai ser debatido nessa terça-feira também, né? A previsão é que seja votada na próxima quarta-feira, amanhã. Portanto, né? Quem traz mais detalhes a respeito é Sayonara Moreno, também repórter da Rádio Nacional.
2: Nesta terça-feira, a PEC, que acaba com a escala de trabalho 6x1, volta ao debate no Senado. O presidente da Casa, senador Davi Alcolumbre, marcou para a próxima quarta-feira o primeiro turno da votação da proposta de emenda à Constituição. Mas antes disso, o texto precisa passar por mais duas sessões de discussão previstas para terça e quarta-feira, seguido da votação. Ao anunciar a data, Davi Alcolumbre disse que caberá a cada senador decidir com liberdade, consciência e convicção. A PEC 221 de 2019 prevê 2 dias de descanso por semana sem redução salarial. Com isso, a jornada semanal cairia das atuais 44 para 40 horas durante um período de transição de 14 meses. A matéria foi aprovada pela Câmara dos Deputados em maio deste ano, em 2 turnos, e encaminhada ao Senado. Como altera a Constituição, a proposta precisa ser aprovada em 2 turnos nas duas casas do Congresso. Na votação da próxima quarta, a PEC precisa do apoio de pelo menos 49 dos 81 senadores para ser aprovada em 1º turno. Pelo regimento do Senado, depois dessa etapa, a proposta ainda precisa passar por outras 3 sessões de discussão antes da votação em 2º turno. Caso o texto seja alterado no Senado, deve retornar para apreciação na Câmara. Se o texto não for alterado e for aprovado nos 2 turnos do Senado, segue para promulgação. Da Rádio Nacional em Brasília, Sayonara Moreno.
1: Muito bem, informações aqui na Clube, 7:47, 7:47, um assunto em alta aí no Senado, né? A 6x1, né? Vamos ver como é que vai ficar a votação também, que deve acontecer nesta próxima quarta-feira. 18 graus e temperatura, vamos falar também de esporte aqui na Clube, para você ficar muito bem informado.
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0: Muitos jogos aí na Série A do Campeonato Brasileiro no final de semana e feriadão. Bragantino venceu o Cruzeiro por 4-2. Esses jogos de ontem, né? A Chapecoense perdeu em casa para o Atlético Paranaense por 4-1, se enterrando de vez a Chapecoense. Muito difícil agora. Matematicamente ela respira aí sob aparelhos, né? Mas vai cair a Chapecoense, não tem jeito.
1: Vai.
0: Curitiba e Botafogo ficaram em 1-1 ontem ali no Couto Pereira em Curitiba. Esses foram jogos da Série A no feriado de segunda-feira.
1: Exatamente. Já pela Série B tivemos Botafogo de São Paulo 1, Ceará 0, Novo Horizontino 5. Final de semana em goleadas, hein? 5-1 na Ponte Preta, a Macaca não conseguiu reagir, viu? Fortaleza 2, CRB 2 e o Criciúma venceu o América Mineiro por 1-0. Isso é bom, né? Pra Série B é bom, né?
0: Ainda tá em quinto ali,
1: tá respirando.
0: Ainda pro playoff ali, né?
1: Ainda tá respirando, né? Tem os resultados do final de semana todo aí também, teve a goleada do Palmeiras em cima do Corinthians, né? 1-0, o Flamengo venceu por 1-0 o Fluminense, teve uma falta em cima ali acho que foi do Saúl. É, do Saúl, que o Canóbio fez ali, mas cara, aquilo não foi falta nem aqui nem na China. Mas tá bom, né? Aí o Flamengo, né? Daí o pessoal fala, ei, chora, não sei o quê. Mas não ia mudar também o resultado do jogo, né? Que acabou sendo aí 1-0 para o Flamengo. O Atlético Mineiro ganhou do Santos por 2-1, Grêmio e o Grenal, né? Ficou em 1-1, São Paulo venceu Vitória por 2-1, tivemos também Bahia e Mirassol 1-0 e o Vasco empatou com o Forte Remo.
0: É, mas o Remo...
1: O
0: Remo pontinho precioso pro Remo tentar.
1: Exatamente.
0: O Remo se agarrar ao que pode para ficar na Série A, né?
1: Exatamente. Hoje também o Vasco se poupou um pouquinho, né? Porque sabe quem hoje? Hoje também tem a Conmebol na Sul-Americana, né? Hoje tem Boca Juniors e Vasco. Isso é pedreira. Isso vai dar um jogão.
0: E já é semifinal, né?
1: Já é semifinal, é. Vai ser às 21h30, né? Lá na La Bombonera. Diz que treme o estádio lá, diz que é um negócio fora de série lá.
0: Pois é, né? Pelo menos quem faz turismo em Buenos Aires vai lá bater foto do lado de fora do estádio,
1: exatamente,
0: pelo menos, né?
1: Exatamente.
0: Tem a fama lá, o próprio bairro e tudo mais. É um desafio aí, e tanto pro Vasco, né? Mas o Vasco,
1: isso é, né?
0: O Vasco vai bem nas Copas, né?
1: Até explica um pouquinho o empate com o Remo aí no 0-0, que o time, o elenco não era o principal, né? Ele segurou um pouquinho a onda para poder jogar agora com o Boca Juniors também, né? Não podia ter o risco de machucar alguém ali, que é importante também, nem para finalizar ali, de repente trazer uma vitória, ganhar um golzinho lá, já tá bom demais.
0: E um dos destaques aí nessa rodada também é essa briga pelo título, né? O Palmeiras e o Flamengo. O Flamengo vence o Fluminense, o Palmeiras goleia o Corinthians, então continua um ponto de diferença entre ambos, né? O Flamengo um pontinho na frente.
1: Exato.
0: A briga entre os dois dá a impressão de que de novo vai ser aí braço a braço, né?
1: Uhum.
0: Vai ser aí uma disputa até o fim aí pelo título Flamengo-Palmeiras. Acho muito difícil que um dos dois dispare e o outro fique para trás. São dois bons elencos, né?
1: Sim.
0: Continuam sendo, nos últimos anos, os melhores times do Brasil. A gente teve, tem ano que o Botafogo foi campeão brasileiro, no outro Fluminense campeão da Libertadores, mais tempo atrás o Atlético Mineiro campeão, mas vamos dizer que Flamengo e Palmeiras, de um modo geral, tem dominado aí o cenário no futebol aí, tem os maiores investimentos, melhores elencos. Vamos ver sem Bet aí como é que fica aí também nos próximos anos, né? Mas por enquanto,
1: no caso a nossa Bet aqui, eu aposto, viu, Arnaldo, que eu acho que isso vai ficar talvez até no saldo de gols.
0: Pode
1: ter até empate na pontuação, mas pode ter o desempate e a vitória e o campeão sair pelo saldo de gols ou vitórias. Olha, olha que negócio pode ser isso.
0: Como diz o narrador lá do Sport TV, vai ter emoção até o fim.
1: Exatamente. Tivemos Fórmula 1 também no final de semana, né? Tava falando aqui com o Arnaldo a respeito. Voltou aí o Grande Prêmio da África, né? Após 37 anos, o

0: resultado. Inclusive, deixa eu trazer aqui, ficou assim o pódio, ó. Verstappen em primeiro, né? Leclerc em segundo e o Antonelli em terceiro. Norris acabou ficando em quarto e realmente até o Lewis Hamilton da Ferrari acabou ficando em sexto aqui colocado. Não tá pontuando muito não, né? E o Bortoleto acabou abandonando a prova também, acabou não concluindo aí a corrida de Ruanda. Depois de 37 anos, Grande Prêmio da África. Meu, faz tanto tempo assim? Eu lembro quando tinha Grande Prêmio da África. Eu não sabia que fazia tanto tempo que não tinha essa corrida. Bom, informações do esporte aqui na Clube em 89,1. A gente vai atualizando também. Hoje à noite tem Vasco, então, Boca Juniors e Vasco lá direto da Argentina. 18 graus a temperatura. Bora falar também de loterias.
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0: Trazer as informações das loterias pra você. Mega Sena tá acumulada. Essa. O Arnaldo, pode apostar, viu? 150 milhões. Pois passou da régua de 100, o Arnaldo vai lá e aposta.
2: Quando eu lembro, né?
0: 150 milhões. Dezenas sorteadas no domingo, 05, 19, 22, 44, 47 e 57. A Loto Fácil teve dois acertadores, né? Cada um levou pra casa nada mais, nada menos que R$820.218. Não foi tão expressivo o prêmio, né? A previsão pro próximo prêmio é de 2 milhões. O sorteio, inclusive, acontece hoje. A Quina acumulou também 05, 28, 45, 57 e 59. 34 milhões é o prêmio. A Lotomania, acumulada mais uma vez em 11 milhões e meio, tivemos na sexta-feira. Hoje, portanto, tem mais, aliás, amanhã tem mais um concurso. Geralmente é às segundas-feiras, como ontem era feriado, não teve. Então, na próxima quarta-feira, 11 milhões e meio também aí para a Lotomania. A Time Mania está em 19 milhões e 700 mil. Não tivemos acertadores. 02, 12, 13, 17, 20, 24. 4h30, o time do coração foi o Cuiabá do Mato Grosso. A dupla Sena também está acumulada. Sexta-feira não tivemos acertador e próximo concurso é na quarta-feira, portanto, amanhã. 8 milhões é o prêmio, né? E tem mais loterias aqui também. Temos aí dia de sorte, em 100 mil, tivemos um ganhador aí no domingo. Acabou levando. Não sei se nem estava acumulado essa aqui, né? Não, ganhou R$150 mil. Não é tão expressivo aí esse dia de sorte e é mais difícil acertar também, né? O que está acumulado é milionária, né? A milionária acumulou domingo também, 105 milhões é o prêmio para o próximo concurso, né? Informações das loterias aqui na Clube.
2: Muito bem, e olha, motoristas que passam pela BR-470 em Apiúna, tem que ficar atentos aí porque tem mudanças no trânsito. Já a partir de hoje, o DENIT vai adotar o sistema Siga e Pare, ou Pare e Siga, o quilômetro 110. Vão fazer a substituição de uma tubulação danificada. Trabalhos devem seguir até quinta-feira, dependendo da chuva também, né? Dependendo do tempo aí. Mas a intervenção ocorre porque abriu uma cratera num trecho lá na sexta-feira. Aí o DENIT fez um reparo paliativo, mas o buraco voltou a aparecer. O local foi fechado de novo. Então, já faz um mês mais ou menos que os moradores já estavam reclamando lá do buraco. Virou uma cratera, então tem um pequeno desvio ali. O sistema Siga e Pare, porque é obrigado a desviar, a tirar uma pista, deixar uma pista só. Então, ali tem muito movimento ainda, ali a Piona, né? Mais perto da região aí para a subida. Então, tem muito movimento. Quem vai para o Alto Vale, se prepare aí pro trânsito então, né? Fique atento. Falando em rodovia também, a própria PRF, a Polícia Rodoviária Federal, tá alertando lá para BR-101, quem tá indo lá para a região de Florianópolis, lá por causa desse incêndio que a gente falou aqui antes, um incêndio de grandes proporções, lá bem perto da rodovia em São José, lá no quilômetro 203, no bairro Barreiros, então, também tem alguma mudança no trânsito, lá fique atento também quem passa pela região, quem já tá em direção, talvez até chegar lá já mude alguma coisa, mas bombeiros lá fazendo o combate então, né? Muito bem, são informações aqui, deixa eu mandar um abraço a Daniele Caldas Nascimento, que mandou uma foto do painel aí do carro com a Clube FM, né? E um abraço a Rosa também, a Ivone, que também tá ligada por aqui, o Marcelo, o Rainer também, o pessoal que tá sempre ligado aqui no Bom Dia Clube, o Valdir também tá ligado por aqui, um abraço para você. Falamos hoje, já a finaleira aqui, falamos hoje então sobre vários assuntos, inclusive aquela alteração do trânsito da Rua Pomerode, que não vai mais ter, mudado em função da chuva. É uma obra do Samai ali, então segue normal aí na Rua Pomerode. Falamos também sobre aquele caso do homem preso por ter matado a ex-companheira, atirado contra ela em Ilhota e atirado contra o filho dela. A mulher morreu no hospital. O jovem foi internado. O voluntariado da saúde do Hospital Santa Isabel é a noite de solidariedade. Falamos também sobre público da Oktoberfest, outros assuntos mais na área do trânsito e da segurança por aqui.
0: Muito bem, informações aqui na Clube, nos 89,1. Até estava olhando a foto aqui da Dani

0: Caldas, né? Tá vindo ali pela Rua dos Caçadores, né? Quase no finalzinho ali já, pegando a rótula, né? Bem na retinha ali já, para pegar também a curvinha e depois logo a rótula da Rua dos Caçadores com a General Osório, né? E se eu não me engano, tá no HB20.
1: Ah, é? E tem mais um carro aqui, a Marilyn do Badenfurt também mandou o painel aí com a Clube FM aí, né?
0: Muito bem, sintonizados aí. Obrigado, Dani, obrigado pela carona também, Amabile, obrigado pela participação aí também. 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
1: Café legal, terça-feira legal, tá na Clube,
0: tá bom demais.
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1: 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Custa nada ter um amigo. Companheiro não se compra.

passado o calendário do futebol profissional masculino para a temporada do ano que vem, tá? O planejamento para o ciclo 2026-2029 foi estruturado para adequar o calendário nacional à realização da Copa do Mundo Feminina da FIFA, que vai ser sediada no Brasil entre 24 e 20 de junho, né? E 25 de julho do ano que vem. Bom, por exigência da entidade máxima do futebol mundial, referente aos países sede, as séries A e B do Campeonato Brasileiro, assim como a Copa do Brasil, serão completamente paralisadas durante o torneio feminino, tá? A pausa nas principais competições nacionais será de

junho a 10 de julho, período que diversos centros de treinamento e estádios de clubes serão utilizados pelas seleções participantes. Lembrando, hein, o Campeonato Brasileiro da Série A terá início antecipado para o dia 27 de janeiro, assim como foi esse ano, né? E se estenderá até o dia 1º de dezembro, sem a

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0: enquete de hoje e concorrer à churrasqueira elétrica da Mondial. Imagina o churrascão no fim de semana, hein? Maravilha, hein? Então, responde aí, vai. Qual parte do seu corpo já pediu arrego no dia do fisioterapeuta e também do terapeuta ocupacional? A gente quer saber de você, Pati. Patrícia, bom dia, bom dia, bom dia.
1: Bom dia, Marcos Braga, aqui é a Patrícia, fala aqui de Lusiânia. Responda a enquete de hoje, a parte do meu corpo que tá daquele jeito. Você tem que pensar pra mim qual a parte que não tá, porque eu já corto todo doendo. Só de eu pisar no chão, já tá tudo doendo, o corpo inteiro.
0: Ave.
1: Tá muito complicado, a idade tá chegando. Aqui
0: chega.
1: É clube, tá na clube, tá bom demais.
0: Um beijo pra você, Pati. Aliás, ô Pati, tá doendo aqui, ó.
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0: churrasqueira elétrica da Mundial, tá indo para ele, Bruno Barbosa Silva de Taguatinga, final do fone 8336, Bruno, ei, parabéns.
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0: E atenção motoristas, o Departamento Nacional de Infraestrutura de Transportes, o DENIT, alerta para alterações no trânsito na BR-470 em Apiúna a partir de hoje, terça-feira, hein? Os trabalhos serão realizados no quilômetro 110 para substituição de uma tubulação danificada após o rompimento parcial de um bueiro. Durante as obras, o trânsito está no sistema de pare-siga até às 6 horas da tarde. A previsão é que os serviços sejam concluídos na quinta-feira, dia 15, claro, dependendo das condições do tempo. O DENIT orienta os motoristas a redobrarem atenção ao passar ali pelo local.
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0: E nesta terça-feira tem o Oktoberfest Blumenau com entrada de graça. E a programação tem música, tradição e o Festival de Danças Germânicas. A programação musical desta terça começa às 6 da noite, no Parque Vila Germânica. No setor 1, um dos destaques é a banda Madame Frau, às 7 da noite. Já no setor 2 tem a banda Staatskapelle, às 9:30. E no Spaten Splatz, a Orquestra da Câmara de Blumenau se apresenta às 8 da noite. No Galegão, a cultura alemã ganha mais espaço com o Festival de Danças Germânicas, também com entrada de graça. A programação segue até a 6:00. E o melhor, nesta terça-feira, a entrada na Oktoberfest é de graça.
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0: Olha só, tá começando mais um Cine Clube, tá começando a sequência Clube também. Vamos fazer o seguinte, anota todas as músicas que vão tocar nessa hora, você manda pro WhatsApp Clube pra você concorrer a R$5.000, tá? Tem presentão na hora também? Claro que tem. Sabe o que que a gente tem agora? Caixa de som Iva Speaker Wireless. E claro, tá começando o Cine Clube, trazendo aí os temas principais, dos principais filmes, na verdade, as trilhas sonoras, né? Históricas, antológicas, e você anota todas elas pra concorrer a 6 meses de streaming presentão da Clube. É só mandar pro WhatsApp Clube com 3 trilhas. Combinado assim? Bora então falar da trilha sonora de hoje, voltando a lá em 1987, do filme Dirty Dancing, O Ritmo Quente. Quem é que lembra dessa música aqui do Bill Medley? Aliás, ele que era um dos vocalistas do Writers Brothers and Chain Melody, cantando The Time of My Life.

T-390 Millennium. Pesta Incêndios AFAB, a Força Aérea Brasileira, reforçam desde ontem o combate aos incêndios florestais no Amazonas, tá? Considerado o mais avançado avião militar projetado na América Latina, o modelo traz recursos tecnológicos essenciais para agir na região. A Força Tarefa divide a atuação entre duas funções estratégicas no território amazonense. Enquanto uma das aeronaves, né, opera como cargueiro de apoio logístico às missões, a outra recebeu o sistema modular aerotransportado de

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0: E chegou ao fim, após 15 anos, a disputa judicial sobre a desapropriação da área onde está instalada a Arena Multiuso Prefeito Francisco Hostins, em Gaspar. A decisão transitou em julgado e não cabe mais recurso. O processo começou em 2011 e envolve uma área de aproximadamente 435 mil metros quadrados no bairro Margem Esquerda. Agora a prefeitura trabalha na última etapa, que é o registro definitivo da desapropriação no cartório de imóveis. Segundo a administração municipal, o encerramento da disputa traz segurança jurídica para planejar novos projetos e buscar recursos para o espaço.
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0: seguinte: qual parte aí do seu corpo tá pedindo arrego? Não aguenta mais e tanta dor e tudo desconjuntado. Então manda aí 0800-342-1055. Bom dia, Gregório!
1: Bom dia, Marcos. Bom dia, clube. Vamos que vamos, hein? Dia abençoado aí pra nós.
0: Pra nós.
1: Rapaz, meu joelhinho, viu? Meu joelhinho, ó.

0: Chegando o fim do ano, olha aqui.
1: Bom dia pra você que estabeleceu a meta de chegar no fim do ano todo sarado.

0: caixa de som Aiva Speaker Wireless. Parabéns pra ela, Fernandinha. Fernanda Gomes Araújo de Planaltina. Final do fone 5984. Parabéns!
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5: E a Oktoberfest Blumenau já recebeu mais de 236 mil visitantes. E o feriado de segunda-feira ou de ontem foi de grande movimento nos pavilhões. A 41ª Oktoberfest Blumenau recebeu 35.012 visitantes ontem, feriado nacional. Com isso, a festa chegou à marca de 236.892 visitantes desde a abertura no dia 7 de outubro. O maior público até agora foi registrado no sábado, dia 10, quando mais de 71 mil pessoas passaram pelos pavilhões da vila. E a festa continua. A Oktoberfest Blumenau segue até o dia 25 de outubro. Eu sou o repórter Maurício Catani e daqui a pouco eu tô de volta com mais informações da maior festa alemã das Américas.
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1: Começando aqui o nosso pediu tocou nesta manhã de terça-feira com cara de segunda, né? Fala sério, vai que você não confundiu também. Pois é, ficou esperando o Fantástico ontem à noite e não teve, né? Muito bem, bora começar aqui mais um pediu tocou. Terça-feira, hoje dia 13 de outubro, hoje dia nacional do fisioterapeuta e do terapeuta ocupacional. Parabéns a todos, né? Também dia internacional para redução de desastres e também dia mundial da trombose. Doença complicada, né? A gente vai também trazendo as informações para você aqui durante toda a programação sobre o Oktoberfest. Tem prêmios também. Aliás, hoje tem almoço para você, acompanhante, lá no Rancho Italiano. E tem o pizza, pizza Dom João, 8 fatias, 2 sabores também. Pizza deliciosa. Vem participar com a gente. Manda mensagem no 991192730. Nome completo, bairro, cidade. Quer prêmio? Participa! 991192730. Eu sou Edson Gol, te faço companhia até o meio-dia. Henrique Juliano.
4: Nem todo erro é errado, sabia? Vamos contar.

0: Tá na clube, tá bom demais. Lady Gaga, Always Remember Us the This Way, agora sim. Ah, Lady Gaga. Sucesso, né? Ao vivo ainda. Aqui na clube, você curte o melhor da música e ainda nem tá numa boa, hein? Tá na clube, tá bom demais. Manda mensagem, seu alô, recado pelo WhatsApp também no 991192730. Deixa eu trazer aqui, né? Deixa eu ver aqui. Bom dia, Edson, tudo bem? Pense numa pessoa feliz de ganhar os ingressos pra Balneário Sexta. Abraço, né? Que bom. Quem foi que participou aqui com a gente? Deixa eu ver aqui. A Eliane, ela levou a criançada pra se divertir, que bom. O Daniel também tá com a gente, grande Daniel. Parabéns aí pra Darla Regina, né? Vamos colocar nos aniversariantes aqui então? Tá de aniversário hoje? Vai ter bolo, né, Darla? Ou não trouxe o bolo? Ai, ai, ai, ai, ai. Abraço pra galera que tá curtindo a programação também, o João Neves, Ivo Germer também, Marcelo Reinert, a Melita Reinert lá de Benedito Novo também. Beijo grande, bom dia, bora de informação. Previsão do tempo, como é que fica o tempo hoje? Gabriel Cassol atualiza para você, ouvinte Clube.
1: Bom dia, Edson e todos os ouvintes da Clube FM. Nesta terça-feira o dia vai começando com muita nebulosidade, mas vamos ter algumas rápidas aberturas de sol entre o final da manhã e o início da tarde. Entre a tarde e a noite vamos ter condição para pancadas isoladas de chuva com trovoadas aqui na região do Médio Vale do Itajaí. A temperatura máxima hoje variando em torno dos 24 graus. Amanhã, quarta-feira, mais um dia que começa com muita nebulosidade, céu nublado, mas também ocorrem algumas rápidas aberturas de sol ao longo da quarta-feira. E entre a tarde e a noite, novamente tem condição para pancadas isoladas de chuva com trovoadas. A temperatura mínima amanhã em torno de 0.
0: Muito bem, Gabriel Cassol tá por aqui também, tivemos uma interrupção aqui, mas tudo bem, vamos trazer de volta aqui as informações com o Gabriel Cassol também aqui ao vivo lá da Defesa Civil, nosso alerta Blue, você participando com a gente também, pode mandar sua mensagem, alô, recado pelo WhatsApp no 991192730. Deixa eu trazer aqui também o Gabriel Cassol de volta que atualiza você, ouvinte Clube, vamos lá.
1: Bom dia, Edson e todos os ouvintes da Clube FM. Nesta terça-feira o dia vai começando com muita nebulosidade, mas vamos ter algumas rápidas aberturas de sol entre o final da manhã e o início da tarde. Entre a tarde e a noite vamos ter condição para pancadas isoladas de chuva com trovoadas aqui na região do Médio Vale do Itajaí. A temperatura máxima hoje variando em torno dos 24 graus. Amanhã, quarta-feira, mais um dia que começa com muita nebulosidade, céu nublado, mas também ocorrem algumas rápidas aberturas de sol ao longo da quarta-feira. E entre a tarde e a noite, novamente tem condição para pancadas isoladas de chuva com trovoadas. A temperatura mínima amanhã em torno dos 19 graus e a máxima no período da tarde variando em torno dos 27 graus. Com as informações do tempo, direto da Defesa Civil de Blumenau, meteorologista Gabriel Cassol.
0: Agora sim, né, Gabriel? Abraço pra você, obrigado pelas informações. Daqui a pouco você pode voltar atualizando o nosso ouvinte clube.
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6: Agora sim é o momento de soprar as velhinhas, hein? Quase atropelou aqui o Gabriel Cassol. Vamos lá então, deixa eu trazer aqui as informações também dos aniversariantes de hoje. A gente vai começar falando do mundo dos famosos, né? Quem tá de aniversário hoje nessa terça-feira, dia 13 de outubro, deixa eu ver aqui, mandar os parabéns aí pro Raimundo Fagner, né? Cantor, né? Quem dera ser um peixe e por aí vai. Ai, ai, ele mais conhecido como Fagner, né? Cantor, compositor, instrumentista, ator brasileiro também, integrantes do chamado Pessoal do Ceará, né? Fez muitos sucessos aí também, né? Tocou muito em rádio também, tocamos aqui na Clube também, né? Ele tem 77 anos hoje, né? Parabéns. Margarete Menezes, cantora, compositora, atriz e política também, né? Ganhadora de 2 troféus do CAIME, 2 troféus imprensa e 4 troféus Dodô e Osmar, além de ter sido indicada para o Grammy Awards, Grammy Latino também. Contabiliza aí 21 turnês, 64 anos para Margarete Menezes, né? Canta muito. Também, deixa eu ver quem tá de aniversário hoje, mandar os parabéns aqui pra Dione. Tudo bem, Dione? Parabéns, felicidades, nosso ouvinte lá do bairro Progresso, sempre ligada com a gente, que seja um dia bem especial para você, viu? Obrigado pela companhia sempre, parabéns, já participa lá do bolo de aniversário também da padaria Bublitz, que tá lá, né? No nosso Instagram também. Quem mais tá de aniversário hoje? Mandar um parabéns aqui também pra Darla Regina Freitas, do bairro Tribés. Beijo para você, parabéns, felicidades. Pessoal da facção MJ também tá mandando parabéns, né? Com certeza. E tá cobrando bolo, tá? Tá bom? Não esquece do bolo, tá bom, Darla? Beijo pra você. A Liliane, de aniversário hoje também, ela é do bairro Fortaleza, dia especial pra você também, tá bom? E se você tá de aniversário, não foi citado, fica triste não, fica aqui nosso beijo, abraço e parabéns.
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0: Uma excelente terça-feira. Bom dia. 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
0: Estamos de volta com o nosso Pediu, Tocou. Vai participando, mandando sua mensagem, alô, recado. Concorra também aqui almoço pra você, acompanhante lá no Rancho Italiano. E tem o Pizza Dom João também. Aquela pizza deliciosa, né? Dois sabores, 8 fatias, uma delícia. Aquela experiência única de sabor e qualidade pra você curtir com a família, com os amigos também. Pizza vai bem qualquer hora, né? Vamos combinar. Ainda mais se for da Dom João, né? Participa com a gente, manda seu nome completo. Mandar os recadinhos aqui também, pessoal que tá participando. Mandar um alô aqui da Silviane, curtindo a programação. Valeu, tamo junto, abraço. A Grazi Rodrigues também quer concorrer ao almoço, né? Michele Heinz também tá com a gente. Manda abraço aí também. O Luiz Henrique também tá curtindo a programação. A Edileia também participa com a gente. Edileia Hansen, obrigado pela companhia. A Rovena também participou com a gente, valeu. Fala, Ana, tudo bem? Ana Carolina, do bairro Velha. Quero pizza também. Wesley Safadão e o ar-condicionado no 15.

0: Tá na Clube, tá bom demais. Péricles e JP. Até quando, né? Até quando você vai insistir em sair da Clube? Você não vai sair da Clube. Você vai ficar na Clube ouvindo aqui, porque tem informação, tem música, tem prêmios, né? É ou não é? Então tá, fica com a gente aqui, tem muito prêmio aqui, tem música e tem a informação que você precisa pra começar bem o seu dia, bem informado, logo cedinho com o nosso Bom Dia Clube e ao longo da programação com o nosso Clube Online, com Maurício Catani. Fala aí, Maurício.
1: Oi, Edson, bom dia pra você. Aproveite aqui na Clube nesta terça-feira, né? Com cara de segunda-feira, né?
0: Nem me fala.
1: Estranho, né?
0: O pessoal ontem à noite ficou esperando vir o Fantástico. Disse, tá, mas não tem Fantástico hoje? Tá passando novela por quê, hein? Ah, hoje é terça, é segunda-feira, não é domingo, né? É. Semaninha mais curta, então, também, né? Bora de informações. Ah, hoje, deixa eu trazer as informações pra você aqui também. Nós temos datas comemorativas hoje. Hoje também é dia. Hoje é dia nacional do fisioterapeuta e do terapeuta ocupacional. Parabéns aos profissionais aí também. Dia internacional para a redução de desastres. Importante, que a gente conhece bem também na nossa região, né? E também
1: ainda
0: hoje.
1: Mais é agora em época de El Niño.
0: Pois
1: né?
0: É, nem se fala, né? Dia mundial da trombose também, né? Doença complicada, né? Muito complicada, por sinal, né? É, inclusive, falando de El Niño, né? As cataratas do Niágara, lá pelo lado da Argentina, foram fechadas, sabia? Niágara não, do
1: Paraná, né?
0: Do Paraná, de Foz do Iguaçu.
1: Niágara é outro, Niágara Foz. Cataratas do Iguaçu, né?
0: Exato, eu lembro
1: de Niágara. Vazão histórica nesse ano de 2026, inclusive, chegou a pegar nas passarelas.
0: Né? Exato, pra ter uma ideia, pra chegar na passarela é muita água. Assim, naturalmente, já desce muita água lá em Foz do Iguaçu, né? Agora, do jeito que tá lá, muita chuva, muita água
1: 11
0: mesmo.
1: 11 milhões de litros por segundo foi registrado ontem, segunda-feira, né? A vazão do rio Iguaçu.
0: Meu Deus, né? É mais que Blumenau inteira consome em um dia. Será? Não sei. É uma conta meio.
1: Mais.
0: Não, é, né? 11 milhões de litros?
1: Isso.
0: É coisa pra caramba.
1: Por segundo.
0: Por segundo?
1: Por segundo, né?
0: Tipo, agora então já tinha inundado. E falando aqui, já inundou tudo. Nossa. Bora de informações então aqui na Clube.
1: É 8 vezes superior à média histórica de 1,5 milhões de litros por segundo. Inclusive.
0: Caramba. É muita água.
1: É muita água. Choveu muito no
0: Paraná.
1: Não,
0: e barulho, né? Já foi lá?
1: Já.
0: O barulho, assim, quando tá com os níveis normais, que tu consegue na passarela, já é um barulho alto. Agora tu imagina com esse volume de água. Pensa.
1: É muita coisa, né?
0: É muita coisa.
1: Não tem nem como chegar ali perto, ali na garganta do Diabo, ali naquela região que tem.
0: Sim, sim.
1: E tem ali mais pro canto, tem aquele elevador também.
0: Tem,
1: né?
0: Tem um elevador que vai.
1: Isso,
0: ali.
1: Né? Que daí tu consegue ver a passarela de forma paralela, inclusive,
0: isso.
1: Né?
0: Então,
1: ali também tá interditado, né?
0: Também, não tem como, né? Tadinho dos coati, né? Tem um monte de coati lá. Deve se mandar, ó. Deu ruim pra nós, vamos se mandar aqui, que tem um monte de coati lá também.
1: Tem, sim.
0: Vamos lá de informações.
1: Vamos lá, aqui. Porque a Polícia Rodoviária Federal registrou 90 acidentes durante a Operação Nossa Senhora Aparecida, realizada entre sexta e segunda-feira nas rodovias federais de Santa Catarina, viu, Edson? Ao todo, 103 pessoas ficaram feridas e, infelizmente, duas morreram. Uma das mortes foi registrada na BR-470 em Curitibanos, após uma batida de frente que matou o motociclista. A outra aconteceu na BR-280 em Corupá, onde um caminhoneiro morreu após uma saída de pista. Durante os 4 dias de fiscalização, a PRF flagrou 931 veículos acima do limite de velocidade e 265 ultrapassagens proibidas.
0: Eita!
1: Também foram registrados 81 casos de motoristas dirigindo sob efeito de álcool, embriagados, e 118 condutores manuseando o celular ao volante. Esse é o balanço, então, da PRF em relação ao feriadão prolongado de Nossa Senhora Aparecida nas estradas que cortam aqui Santa Catarina.
0: Muita coisa, né? O pessoal tá meio apressado, né? Vai ultrapassar. Chegou até, pode ter chegado em casa aí, né? Se não aconteceu nada no caminho, né? Mas chegou com uma multinha já. Chegou com uma multinha um pouquinho mais complicado aí também. Manter o respeito aí também é importante, né? E chegar tranquilo de ir tanto na ida como na volta, né? E o balanço aí também das rodovias federais e estaduais. Muita gente com multa. Aí o pessoal ainda insiste em beber e dirigir, né? Não dá pra aceitar isso.
1: Não, né? Fazer ultrapassagem também em local proibido,
0: não,
1: né?
0: Não, demais.
1: Mais do que isso, porque forma filas, na verdade, na BR-101, principalmente, ali alguns trechos da BR-470, aí o motorista dá aquela despertinho, na verdade, né? E quer ultrapassar de forma incorreta e sem falar que anda pelo acostamento em muitos pontos da rodovia também, né?
0: Exatamente, né? Complicado. O que mais nós temos?
1: Olha só essa história aqui que vem lá do oeste do estado. Um adolescente de 14 anos foi baleado no rosto e socorrido em estado grave em Chapecó, O disparo teria sido feito por um outro garoto de 13 anos com uma arma pertencente ao pai.
0: Eita.
1: Segundo a Polícia Civil, o adolescente teria pego a pistola após se irritar com uma bagunça feita pelos amigos. Já a defesa da família afirma que o disparo foi acidental. A vítima foi levada ao Hospital Regional do Oeste, onde passou por cirurgia. O garoto responsável pelo disparo teve a internação provisória determinada pela justiça e o pai, que é colecionador, atirador desportivo e caçador, também agora investigado por ter deixado a arma em local de fácil acesso. E o caso agora segue sob investigação lá no oeste do estado, assunto que ganhou inclusive repercussão nacional, esse disparo feito por um adolescente de 13 anos.
0: Acidental ou não, não podia estar na mão dele, né? Essa que é a verdade. Se tem, tem que estar bem guardado e longe das crianças, né? Que é uma criança ainda, na verdade.
1: É uma criança. Não tem noção.
0: 13 anos não tem noção ainda, né? Nada. E assim, deixa próximo a ele, que ele tem acesso, complicado, viu? Bem complicado.
1: Vamos mudar de assunto, vamos falar de ajudar o próximo, porque o voluntariado da saúde do Hospital Santa Isabel aqui de Blumenau promove na quinta-feira uma noite de solidariedade. O evento terá início às 7 da noite na Associação dos Servidores Públicos Municipais de Blumenau, na rua Fritz Miller, número 416. A programação inclui lanche beneficente, desfile de moda e ainda bingo. Convite individual custa R$70. Os interessados podem adquirir os convites diretamente no bazar do Hospital Santa Isabel ou entrar em contato com o voluntariado da saúde. Tá aí então, portanto, essa dica para você ajudar o Hospital Santa Isabel e fazer a diferença.
0: Maravilha. Maurício Catani volta daqui a pouquinho com mais informações também aqui no nosso clube, né? Bom dia, fala bom dia clube, né? Bom dia, clube.
1: Não deixa de ser,
0: né? É um bom dia aqui da nossa manhã da clube também, né? Mas amanhã no Bom Dia Clube ele participa também, sempre traz reportagens aí pra gente. E daqui a pouco ele volta com mais clube online também, informações aqui na clube, porque tá na clube,
1: tá bom demais.
0: E adivinha o que vai tocar agora?
1: Diga.
0: Oktoberfest, né?
2: Oktoberfest. 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

0: tá na clube, tá bom demais. Tinto P, Fliegerlit, aqui, sucesso também na Oktoberfest. Sou ein schöner Tag, né? Um dia tão bonito, né? Hoje não tá tão bonito assim, não. Tem 21 graus de temperatura, o tempo tá meio feio, meio amarrado, né? Mas época de outubro, tudo é festa, toda alegria, né? Com certeza, né? Importante, independente do sol aparecer ou não, a alegria tá aqui na clube, você sintoniza, fica feliz, ganha prêmios também e fica bem informado, porque tá na clube, tá bom demais.
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10: De volta com Pediu, tocou, mais participações, recados, seu alô pelo Whats, valendo aquela pizza deliciosa, né? Pizza Dom João e ainda almoço pra você e acompanhante lá no Rancho do Italiano, 99119-2730.

0: Tá na Clube, tá bom demais, 11 horas mais 2 minutos. Zezé de Camargo, Irmão da Lua, é só o Zezé de Camargo, não é o Luciano junto não, tá? Cantando aqui na programação Clube no 991192730. Nome completo, bairro, cidade, você manda sua mensagem, alô, recado pelo Whats, concorre também aqui almoço pra você, acompanhante, lá no Rancho Italiano, e eu tenho pizza Dom João também, manda sua mensagem, 991192730. Tá na Clube, tá bom demais.
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4: bem, bora ficando uma boa aqui nos 89,1, 11 horas mais 9 minutos, 11:09, né? 21 graus a temperatura, você ligado com a gente, participando também, mandando sua mensagem, concorrendo aqui a Pizza Dom João. E além disso, temos também presentão para você, que é o almoço no Rancho Italiano, para você e acompanhante, tá bom? Vem participar com a gente, 991192730. Em primeira mão, notícia aqui que chega também. Você sabe o Netinho, que cantava aquela música Mila, Mil e Uma Noites e Amor com Você? Pois é, acabou de falecer. Tivemos informação agora confirmada da morte dele aos 60 anos em Salvador. Ele que estava fazendo tratamento, inclusive nas pernas, ele tinha um câncer linfático no sistema linfático, né? Mais de um ano, né? E estava com fortes dores nas pernas e acabou sendo internado, né? E ele veio a falecer agora pela manhã, agora há pouco, inclusive, né? É, sucesso com Beijo na Boca, Fim de Semana e Mila também, né? No sucesso Símbolos aí do Axé Music, veio a óbito então o cantor Netinho, autor dessas músicas aos 60 anos. Informação que chega aí em toda a mídia nacional também, né? Lamentamos também a perda de mais um artista. Bora de música ficar numa boa? A gente vai com Jorge Mateus. Aumenta o volume, tá na clube, tá bom demais.

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0: Tá na Clube, tá bom demais, 11:20, 21 graus a temperatura. A gente vai trazendo aqui também informação para você. Você conhece o Presidente Getúlio? Se você ainda não conhece, pela a Feira do Leite, lá a Expofeira, você deve conhecer, ou não. Se você não conhece, deveria conhecer, que a gente traz aqui também, olha, o pessoal de Presidente Getúlio falando do primeiro circuito gastronômico, né? Do Campo à Mesa, que acontece de 20 de outubro a 15 de novembro, né? Eu vou acertar o nome de todo mundo aqui agora, vai ser, não vai ser fácil, mas vamos começar falando aqui com o Nielsen Fusinato, que é secretário de planejamento de Presidente Getúlio. Seja bem-vindo à Clube FM. Vamos falar desse circuito gastronômico que Presidente Getúlio, linda, bela cidade, com a Feira do Leite ainda muito mais, e agora com essa novidade também, né?
1: Bom dia. É um prazer, agradecemos a oportunidade de estar aqui divulgando o nosso primeiro circuito gastronômico de Presidente Getúlio. Para nós é uma imensa, para nós vai ficar na história, é o primeiro circuito, na verdade, né? Então a gente já está pensando no que vem para a gente fazer um festival. Uhum. Né? Então a gente já teve uma boa adesão no primeiro circuito, desde a gente tem restaurantes, empreendimentos no centro, a gente tem empreendimentos no interior. Somos forte também na parte do leite, então a gente quer divulgar esse circuito, já é um sucesso, na verdade, né? Então a gente tá estruturando, fazendo da melhor forma possível, né? E a gente aguarda o pessoal lá visitando o nosso primeiro circuito.
0: Perfeito. O que a gente vai encontrar nesse circuito aí também? Eu sei que tem muito a ver com a produção local também, e me chama a atenção é a herança suíço-germânica, porque não é só de alemão que vive Presidente Getúlio, né? Teve a colonização suíça também, né? Que traz sabores incomparáveis também, né?
1: E o italiano, na verdade.
0: Ah, o italiano também tem bastante. Tem. Então, vamos esquecer o italiano, né? Vai bem, né? Mas até assim, um Fusinato falando, né? Ele foi lá, defendeu o lado dele, tá certo.
1: Mas assim, vários desafios, o pessoal aí também tá bem, a expectativa tá alta, na verdade. Sim. Né? Eu tive a oportunidade de estar no empratamento, né? De algumas pessoas ali também, e via no olhar do pessoal com o chef William, na verdade, né? O capricho, uhum, a cada detalhe, a cada prato, né? Levado à mesa, enfim, eu acho que tem várias gastronomias aí que vai ser no dia, vai ser bastante satisfatória, hein?
0: Com certeza, né? Vamos falar com quem vai participar também, né? Celine Luiz de Oliveira, que é empresária, participa também do circuito, tá com a gente aqui, seja bem-vinda, bom dia.
2: Bom dia aos ouvintes, para nós é uma satisfação estar aqui, né? Podendo divulgar o nosso primeiro circuito gastronômico.
0: Uhum. E o que a Celine, com seus empreendimentos, vai trazer para esse circuito gastronômico? Conta pra gente.
2: Bom, a gente não pode divulgar tudo, né? Afinal, uhum, a gente tá aqui para pedir pro pessoal ir para lá, né?
0: Certo.
2: Então, a gente tem que deixar, assim, um spoiler só. Uhum. A gente vai ter uma mistura de doce com salgado, um lanche, uma pizza. Eu tenho dois estabelecimentos, então o outro vai ser um risoto, também com essa, uma mistura aí de doce com salgado, tem mais uma sobremesa, algo que vem da água também, né? Como uhum, o nosso tema é, ele é do campo à mesa, né? Então, certo, muito que vem da terra, da água, enfim, né? Uhum. Né? Então, a gente tem uma tilápia e aí, mas a gente não pode dar todas as informações, até porque a gente espera o pessoal para ir lá prestigiar, né?
0: Exatamente. São 14 empreendimentos que vão estar lá presentes, né?
2: São 14,
0: né? Eu tava vendo aqui a lista, tem um aqui que vai trazer pizza de frango caipira cremoso.
2: Isso.
0: Isso é muito bom, né? Isso é muito bom, né? Tem a Schönebrot, que é um pão legal, um pão bonito, né? Café colonial, que vai trazer legado sabores da avó M. Deve ser bem tradicional isso, né?
2: Isso. Até vale ressaltar que os 14 participantes são bem variados, assim. Então a gente tem desde o café colonial, a sorveteria, a padaria, uhum, a cafés, né? A restaurantes, buffet. Então é uma mistura bem legal. Todos os empresários de Presidente Getúlio, eles acabaram aderindo, né?
0: Certo.
2: E aí a gente conseguiu essa miscelância bem legal, assim, de todos os ramos.
0: A King Gastrobar é sua, né?
2: Isso,
0: eu
2: isso.
0: Vou ter que falar que vai ter hambúrguer artesanal de carne, goiabada. Não, parei, tudo bem, não vou falar mais nada. É muito legal, muita coisa interessante aqui. Como você falou, tem desde a comida salgada, né? Assim, para você almoçar também, como também as sobremesas, né?
2: Exatamente, uhum. A gente pensou num cardápio completo, né? Uhum. Num menu completo. Então ela vai ter desde o prato principal a sobremesa, né? E praticamente todos eles, né? Todos eles têm essa visão, né? De entregar dar uma experiência no prato principal e depois uma sobremesa para finalizar.
0: Do risoto da Vancini não posso falar também.
2: Não.
0: Eu tô provocando ela aqui, mas eu sei, não vou, o pessoal vai lá conhecer,
2: isso,
0: na verdade.
2: A gente espera
0: vai
2: todo
0: lá conhecer
2: mundo
0: também.
2: Lá pra conhecer.
0: Temos um Instagram também, não temos? Temos um Instagram. Onde é que a gente acha mais, onde é que o público que tá ouvindo a gente pode achar mais a respeito também?
2: A gente tem um Instagram, é o @ Gastronomia Presidente Getúlio. Então lá a gente vai ter já fotos dos pratos, né? Todas as empresas que estão participando e todas as informações, né?
0: Certo, muito bem. E assim, para embelezar mais ainda a festa, a Luciana, agora você não sei se é Chiodini ou Schiodini.
3: Chiodini.
0: Chiodini, né? Isso. Que é rainha da 25ª e 26ª Expofeira Estadual do Leite, tá aqui também, né? Vai fazer aquele convite especial também para o pessoal conhecer também Presidente Getúlio e esse primeiro circuito gastronômico.
3: Bom dia a todos, agradecemos o espaço e reforço então o convite a todos os ouvintes a participarem do nosso primeiro circuito gastronômico. É, será bem diversificado e eu sou suspeita, mas a nossa gastronomia ela é muito gostosa e esperamos todos então do dia 20 de outubro a 15 de novembro.
0: A gente estava questionando até aqui no intervalo, antes da gente entrar na entrevista, por que rainha da 25ª e 26ª? Porque são dois mandatos, é isso?
3: Duas edições,
0: Ah, que legal.
3: A gente vai conseguir participar de duas festas.
0: Que legal, muito bem. Então tá feito o convite aqui para você que quer conhecer um pouquinho mais a respeito da gastronomia suíço-germânica e italiana, porque se eu não falar o Nielsen que vai pegar no meu pé também, né? Vai falar também, faz convite também, você que é secretário de planejamento e Presidente Getúlio, convida o pessoal também para conhecer a bela Presidente Getúlio e saborear as delícias que vocês vão apresentar lá.
1: Bom, queremos aqui agradecer, primeira oportunidade de estar aqui na rádio, né? E convidar todos, para nesse período aí experimentar a gastronomia local da nossa cidade, não só a gastronomia, mas a gente tem cachoeiras, a gente tem várias fases do turismo aí que a gente está fortalecendo, criando projetos novos, né? Então a gente aguarda todo o pessoal lá para conhecer a Presidente Getúlio.
0: Perfeito. Celine, convidando o pessoal lá para ver lá também o risoto, lá para saborear, né?
2: Então, a gente gostaria de agradecer a Clube FM, né?
0: Imagina.
2: Por essa oportunidade e convidar todos que estão nos ouvindo, né? Para que venham participar conosco nessa, como a gente vem também a Blumenau prestigiar a festa de vocês.
0: Sim.
2: A gente também espera que vocês venham a Presidente Getúlio para participar com a gente.
0: Perfeito.
2: Vai ser do dia 20 ao dia 15 de novembro, né? Do dia 20 de outubro ao dia 15 de novembro e a gente espera vocês lá, que não só de Vale das Cachoeiras, mas a gente também tem uma gastronomia muito rica lá.
0: Com certeza, né? Vamos conhecer então o Presidente Getúlio. Se você ainda não conhece, vá conhecer também e aproveite para saborear as delícias desse primeiro circuito gastronômico. Muito obrigado pela presença. Portas abertas, microfones abertos para vocês sempre que vierem a Blumenau também para divulgar a bela Presidente Getúlio.
2: Nós que agradecemos.
0: Grande abraço. Obrigado mais uma vez. E segue a programação Clube aqui também. Mais música para você aqui na Clube em 89,1. A gente vai de Wesley Safadão e Rei Vaqueiro.

0: cafezinho aqui na Clube 89,1, querendo prêmios.
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4: Muito bem, bora de informações aqui na Clube nos 89,1, trazer mais uma vez Maurício Catani que traz informações direto da redação. Fala aí, Maurício.
5: Já tô de volta por aqui, Edson, nesta manhã de terça-feira com mais informações para você que tá sintonizado com a gente aqui na Clube nos 88,7. Tô chegando com mais informações aqui para você, informação para você, eleitor que não votou aí no primeiro turno. Fique tranquilo, hein? Você pode votar no segundo turno marcado para o dia 25 de outubro. Não é necessário justificar a ausência antes da votação. Aqui em Santa Catarina, mais de 1.086.000 eleitores deixaram de votar no primeiro turno, o equivalente a 18,95% do eleitorado. O índice ficou abaixo da média nacional de 21,08%. Segundo a Justiça Eleitoral, a justificativa é feita de forma separada para cada turno. Quem não votou no dia 4 de outubro agora tem até o dia 3 de dezembro para justificar a ausência. O Tribunal Regional Eleitoral reforça a importância da participação dos eleitores neste segundo turno decisivo. Edson e ouvintes, daqui a pouco eu tô de volta com mais informações e tem lá no nosso Instagram, @clubeblumenau, notícia em tempo real para você.
4: Tá certo, Maurício, obrigado pelas informações. Daqui a pouco você volta aqui na Clube.
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2: Já tô chegando por aqui na programação com mais informações da maior festa alemã das Américas. E mais de 236 mil pessoas já passaram pelos pavilhões da Oktoberfest Blumenau. O maior movimento até agora foi no sábado, com mais de 71 mil visitantes. E escute só, hein? O feriadão também foi movimentado no camarote Spatentisch, localizado no setor 2 da Vila Germânica. Além disso, hoje, terça-feira, tem mais Oktoberfest, depois da maratona dos desfiles que aconteceram no final de semana. No setor 1, tem banda Madame Frau às 19h. No Spatenplatz, a Orquestra de Câmara de Blumenau se apresenta às 20h. E no Galegão, hoje, recomeça o Festival de Danças Germânicas, com toda a cultura para você. A programação segue até a 00h no dia de hoje, tá bom? E a gente lembra que a Oktoberfest Blumenau hoje tem entrada totalmente de graça. E eu continuo por aqui acompanhando as movimentações da maior festa alemã das Américas.
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2: Uma excelente terça-feira. Bom dia.
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2: 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Última sequência do nosso Numa Boa. Já tem almoço pra você, acompanhante lá no Rancho do Italiano. E tem pizza. Pizza Dom João, 8 fatias, 2 sabores. Dá tempo de participar.

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1: Muito bem, tem prêmio sim, tá saindo aqui a pizza, pizza deliciosa pra você, pizza Dom João, 8 fatias, 2 sabores, pra Rosângela Godoy do Tribeso. Rosângela pode comemorar e muito, viu? Final telefone 5945, mandou mensagem, mandou seu alô e tá levando a pizza, pizza Dom João, coisa boa, hein? Coisa deliciosa, parabéns. Já aqui o almoço para você, acompanhante, lá no Rancho Italiano, tá saindo, deixa-me ver aqui quem tá levando, tchananã, bairro Jordão, Carla Cristiane Bevian. Ô Carla, se deu bem almoço, Rancho Italiano, viu? Deixa eu ver o final do telefone para confirmar, 9874, Carla Cristiane Bevian, vai almoçar muito bem lá no Rancho Italiano. Na sequência vem aí o Amor Sem Fim, mas antes tem o horário político, né? Show do intervalo, olhar o horário político, 10 minutinhos apenas, e na sequência já vem o Amor Sem Fim pra você se apaixonar. 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
0: Calendário da Oktober. E nesta terça-feira tem o Oktoberfest Blumenau com entrada de graça. E a programação tem música, tradição e o Festival de Danças Germânicas. A programação musical desta terça começa às 6 da noite, no Parque Vila Germânica. No setor 1, um dos destaques é a banda Madame Frau, às 7 da noite. Já no setor 2 tem a banda Stato Capelli, às 9:30. E no Spaten Splats, a Orquestra da Câmara de Blumenau se apresenta às 8 da noite. No Galegão, a cultura alemã ganha mais espaço, com o Festival de Danças Germânicas, também com entrada de graça. A programação segue até a 6:00. E o melhor, nesta terça-feira, a entrada na Oktoberfest é de graça.
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0: demais. Diego e Vitor Hugo, Moça pra Casar aqui no nosso
1: Amor Sem Fim.
0: Uau, respira fundo, fortes emoções, muita música, aquele recado apaixonado, especial, porque você merece, viu? Toda a atenção do mundo. E daqui a pouquinho tem pra você um secador de cabelos maravilhoso. Maria, abre o seu coração, fica à vontade.
2: Então, no Amor Sem Fim de hoje, eu gostaria de mandar um alô todo especial pro meu filho Jackson e dizer que ele é muito especial para mim, que ele sempre tá me ajudando em todas as horas. E é isso, porque aqui é clube.

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seus planos. Combinado? Começando muito bem. Daqui a pouquinho tem churrasqueira elétrica da Mondial e o tema de Malhação anos 2000 de volta aqui na sequência Clube começando, Nelly, Dilema.

0: 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É a Babi chegando nessa tarde. Boa tarde, Babi.
1: Boa tarde, Ed. Tudo bem?
0: Tudo bom?
1: Olha, temos uma notícia triste por aqui hoje. A música brasileira tá se despedindo de uma das vozes mais marcantes do axé. O cantor Netinho morreu hoje aos 60 anos em Salvador, dono de sucessos como Mila, que tá tocando, Menina, Beijo na Boca e várias outras músicas. Ele embalou festas, carnavais e momentos especiais na vida de milhões de brasileiros. O Netinho tava enfrentando um câncer e vinha lutando muito nos últimos meses. E olha, mais do que os grandes sucessos, o artista deixa lembranças, alegria e uma história que marcou muitas gerações, né? A voz dele fez parte de muita gente e o axé perde um grande nome, mas claro que o seu legado permanece vivo através da música brasileira. E a Clube FM, como sempre, né, se solidariza

0: sou também, né?
1: Com certeza, e todo bom brasileiro, com certeza, um dia curtiu o carnaval, curtiu uma festa, um evento de amigos, ouvindo o Netinho.
0: Verdade, dançou muito essa música, foi muito feliz e tem muitas lembranças. E essa lembrança, tanto dessa música quanto de várias outras, vai continuar viva dentro da gente, nas rádios e no coração de todos os brasileiros.
1: Com certeza. Pra você que tem uma lembrança com o Netinho, manda pra gente aqui um áudio contando que lembrança é essa, o que você viveu ouvindo essa música aqui que marcou uma geração inteira. Combinado?
0: Combinadíssimo.
1: É a nossa homenagem aqui pro Netinho e pra toda a família, os nossos sentimentos, não é isso?
0: Isso mesmo, Ed.
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0: A terça-feira, pra você que tá acompanhando a gente, bom demais, tá junto com a melhor ouvinte do mundo. Na sequência, clube, ó, homenagens aqui pro nosso querido Netinho. Ouvinte mandando mensagens aqui, isso é muito bom. Contar com a sua participação, com a sua alegria, com a sua história sempre, Andressa.
1: Clube FM, aqui quem tá falando é Andressa. Então, acabei de ouvir aí vocês falando da homenagem com o Netinho. E eu quero dizer pra vocês que com meus 19 anos eu fiz um luau em homenagem ao Netinho. Pela essa música maravilhosa minha, que marcou a minha vida. Hoje eu tô com 50 anos e eu vou levar essa música pro resto da minha vida.
0: Que legal.
1: Igual você disse, ele vai, mas o legado dele fica.
0: Verdade.
1: Ele foi uma grande história no axé brasileiro. Tá na clube? Tá bom demais.
0: Caprichou, Cris. É sua vez agora.
2: Eu tenho uma boa lembrança dele. Aquela música, Ô Mila, mil e uma noite de amor com você. Nossa, marcou muito a minha adolescência. Fica na lembrança pro resto da vida, né? Mas é assim mesmo. Tá na clube? Tá bom demais.
0: Obrigado, Cris, por compartilhar sua história também. Andressa, fica aqui a nossa homenagem. Grande Netinho, embalou muitos corações, muitos carnavais Brasil afora, hein? Daqui a pouco tem mais música aqui na clube.
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0: Cezinha tá chegando aí, valeu!
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3: Conta aí pra gente qual é a sua, tá na sua mão agora, 0800-342-1055. Tem dois ingressos pro show 15 anos com Zé Neto e Cristiano, o maior show da nossa história neste sábado na Arena Mané Garrincha. E aí, você é o nosso convidado, a nossa convidada mais que especial. Já imaginou você lá então?
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0: o nome dela. E agora informação na Clube, viu? Clube Online. Babi trazendo atualizações pra gente. Boa tarde, Babi, tudo bem?
1: Boa tarde, Cezinha, tudo ótimo. E com você?
0: Tudo tranquilo também, viu?
1: Olha, a escala 6x1 voltou hoje ao debate no Senado. A proposta prevê reduzir a jornada máxima de trabalho de 44 para 40 horas semanais, sem corte no salário, e abrir caminho também para dois dias de descanso por semana.
0: Sim, uh-huh.
1: Na prática, quem trabalha 6 dias e folga 1 vai poder passar a ter uma rotina de 5 dias de trabalho e 2 de folga. A mudança divide opiniões, tá? Enquanto defensores destacam mais tempo para família, lazer, descanso, críticos apontam possíveis custos para empresas, principalmente em setores que funcionam todos os dias, tá? A votação em primeiro turno está prevista para amanhã, dia 14, e são necessários pelo menos 49 votos favoráveis. Se aprovada, a proposta ainda vai precisar passar por um segundo turno no Senado. Claro que a gente vai acompanhando tudo por aqui, contando pra você durante a programação. Sim. E também no nosso site clube.fm, Cezinha.
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0: Luigi. Maurieni? Alô, Maurieni? Vamos tentar restabelecer.
1: Alô,
0: oi, tudo bem? Tudo bem, minha querida?
1: Ótimo.
0: Aí, bacana. Agora sim, né? Baixou um pouquinho o volume do rádio aí, beleza? Bem-vinda, minha querida. Conta pra gente, música 1, música 2, qual é a sua? Qual delas?
1: Música 1,
0: de
1: ter a aliança com
0: Zanetti
1: Cristiano.
0: Ganhou! Vai pro show! Vai pro show do Zanetti Cristiano, 15 anos, rola nesse sábado
1: Deus.
0: Na Arena.
1: Rola
0: neste sábado na Arena Mané Garrincha, todo seu, você com direito acompanhante, manda beijo, manda abraço pra quem?
1: Ai, eu mando beijo pra minha filha Maria Eduarda, que tá aqui do meu lado, que é aniversário de 15 anos dela, e eu tava na escola, desesperada pra viagem.
0: Ah, é?
1: E um beijo pra você da turma, com certeza.
0: Que legal, agora fala aí pra galera que tá nos ouvindo agora, o que que tem que fazer pra ganhar esse presentão? É fácil, tem que acreditar, tem que apostar, não é?
1: Tem que acreditar, apostar e ó, permanecer firme, porque senão não vai não, viu?
0: É isso aí, muito bem. Tá na clube!
1: Tá bom, sim, bom.

0: Dorim Carvalho da Ceilândia Norte e o José Carlos de Andrade de Barretos, tamo junto. Cada um de vocês leva aí pra casa a camiseta lindona clube, é presentão de aniversário, já já mais um programão e boa companhia aqui na sua.
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10: E a Oktoberfest Blumenau já recebeu mais de 236 mil visitantes. E o feriado de segunda-feira ou de ontem foi de grande movimento nos pavilhões. A 41ª Oktoberfest Blumenau recebeu 35.012 visitantes ontem, feriado nacional. Com isso, a festa chegou à marca de 236.892 visitantes desde a abertura no dia 7 de outubro. O maior público até agora foi registrado no sábado, dia 10, quando mais de 71 mil pessoas passaram pelos pavilhões da vila. E a festa continua. A Oktoberfest Blumenau segue até o dia 25 de outubro. Eu sou o repórter Maurício Catani e daqui a pouco eu tô de volta com mais informações da maior festa alemã das Américas.
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15: 3 horas.
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0: Salve, bonitos! Tudo bem? Tudo certo? Muito prazer, eu sou Adiel Nunes. Estou chegando de novo nessa tarde de terça-feira. Hoje é dia 13 de outubro de 2026. Tá no ar a partir de agora mais uma edição do Numa Boa. Depois tem Entre Amigos. Vamos passar juntos a tarde toda aqui na Clube com muita música e, claro, com a sua participação também. Você mandando mensagem pra cá pro 9-9119-2730. Então aumenta o volume pra curtir a primeira.

Legal, que bacana você com a gente, curtindo a clube. Já curtiu uma sequência de música boa? Esse é o Numa Boa, viu? Uma hora inteirinha de música sem intervalo comercial pra você aqui na clube. É hora de mandar beijos e abraços pra audiência inteira.

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2: Você acredita que eu já passei por isso algumas vezes? Todo mundo já passou por essa história. Dessa história.
3: Que vai em prédio, né?

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Você tá gostando, né? Tarde boa de terça-feira, um dia depois de um feriado, né? Tem gente ainda com a ressaca do feriadão. Mas que legal ter você com a gente. Vamos juntos, juntos até às 6 da tarde aqui na Clube. É hora de mandar beijos e abraços pra audiência da Clube.

0: a última de hoje do Numa Boa, que volta amanhã a partir das 3. Na sequência tem Entre Amigos.
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6: E nesta terça-feira tem o Oktoberfest Blumenau com entrada de graça. E a programação tem música, tradição e o Festival de Danças Germânicas. A programação musical desta terça começa às 18h no Parque Vila Germânica. No setor 1, um dos destaques é a banda Madame Frau, às 19h. Já no setor 2 tem a banda Stato Capelli, às 21h. E no Spatensplatz, a Orquestra da Câmara de Blumenau se apresenta às 20h. No Galegão, a cultura alemã ganha mais espaço. Com o Festival de Danças Germânicas, também com entrada de graça. A programação segue até a 00h. E o melhor, nesta terça-feira, a entrada na Oktoberfest é de graça.
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4: Quatro e um.
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A partir de agora, mais uma edição do Entre Amigos. Só música boa, só as melhores pra você aqui na Clube. Aumenta o volume, curte comigo essa vibe maravilhosa que só a Rádio Oficial da Música Boa tem pra você. Aumenta aí, vamos juntos!

0: Festa na Clube, tá bom demais. Essa é a rádio oficial da música boa, a preferida do seu rádio. Legal ter você sempre com a gente. Mandar um abraço todo especial aqui pros motoristas de aplicativo que estão sempre ouvindo a Clube, pro Marcos, lá do Nova Esperança. Mandar um abraço também pro meu querido Valtemir Cipriano, pro João Neves, pro Márcio Toretti, pro Tiago, todos os motoristas de aplicativo estão sempre com a gente. Você, motorista de aplicativo, tá ouvindo a Clube? Manda uma mensagem aqui pra gente também, pode mandar um áudio, tá bom? Aliás, tá com passageiro aí, já manda o nome do passageiro também. Agora eu peço pra você curtir música boa aqui na Clube.
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17: Quatro e 24.
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Estamos de volta aqui na Clube, a rádio oficial da música boa, a rádio do seu coração, aquela que você gosta, tem música boa chegando.

0: Estamos de volta aqui na Clube, a rádio oficial da música boa. Que legal. Ó, hoje é terça-feira, né? Terça-feira, dia de Oktoberfest, você curtindo a Clube, legal, muito bom ter você com a gente, como é bom, como é gostoso, viu? Então você continua interagindo, mandando mensagem e curtindo só as melhores.
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Estamos de volta aqui na Clube, a rádio oficial da música boa. Que legal. Ó, hoje é terça-feira, né? Terça-feira, dia de Oktoberfest. Você curtindo a Clube, legal, muito bom ter você com a gente. Como é bom, como é gostoso, viu? Então você continua interagindo, mandando mensagem e curtindo só as melhores.

0: Demais. Boa tarde pra você, audiência maravilhosa da Clube, você que tá sempre com a gente, sempre curtindo a Clube, que legal, hein? Vamos juntos, vamos mandar abraços e beijos e daqui a pouco tem mais música pra você.
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1: Bom dia.
2: Bom dia, tudo bem?
1: E aí, preparado pra reunião?
3: Essa reunião promete, hein?
4: Ah, relaxa aí. O chefe chegou animado. O time dele ganhou ontem.
5: Uhul. Galera, já viram um vídeo do astronauta falando que a Terra tem formato de rosquinha?
6: Tá. Onde você viu? No Zap News?
5: Ei, eu vi num grupo de...

0: Espanha, da Acaerte.
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12: 5 e 4.

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0: Essa sequência foi demais, hein? Muita música bacana pra você curtir na Rádio Oficial da Música Boa. Ó, uma ótima tarde pra você, muito obrigado sempre, pra você que tá sempre com a gente, sempre na clube.
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13: Cinco e vinte e três.
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Tá na Clube, tá bom demais. Essa é a Clube. Muito obrigado pela sua audiência. Aumenta o volume, tem música boa chegando na Clube.

0: Aí, você ouviu mais uma sequência de música boa. Chegou a hora da gente mandar aqueles abraços pra audiência interativa da Clube. Muito obrigado sempre. Você que tá sempre com a gente, nossos queridões aí. Que legal, hein? Que bacana. Pessoal da Blue Mob tá sempre ouvindo a Clube também. Muito obrigado. Daqui a pouco a gente volta.
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4: Flash da Oktober. Já tô chegando por aqui na programação com mais informações da maior festa alemã das Américas. E mais de 236 mil pessoas já passaram pelos pavilhões da Oktoberfest Blumenau. O maior movimento até agora foi no sábado, com mais de 71 mil visitantes. E escute só, hein? O feriadão também foi movimentado no camarote Spatendisch, localizado no setor 2 da Vila Germânica. Além disso, hoje, terça-feira, tem mais Oktoberfest, depois da maratona dos desfiles que aconteceram no final de semana. No setor 1, tem banda Madame Frau às 7 da noite. No Spatenplatz, a Orquestra de Câmara de Blumenau se apresenta às 8 da noite. E no Galegão, hoje, recomeça o Festival de Danças Germânicas, com toda a cultura pra você. A programação segue até a meia-noite no dia de hoje, tá bom? E a gente lembra que a Oktoberfest Blumenau hoje tem entrada totalmente de graça. E eu continuo por aqui acompanhando as movimentações da maior festa alemã das Américas.
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4: 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Tá bom demais na Oktoberfest. Ein Prosit.
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11: Cinco e quarenta e dois.
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0: essa foi a última de hoje. Que legal, que bacana ter você nessa terça-feira comigo. Ó, tô indo embora, na sequência tem um happy hour, a gente se fala aqui na clube amanhã a partir das 3 da tarde. Beijo!
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0: bom? Tá bom demais!
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2: Ave Maria, cheia de graça. O Senhor é convosco. Bendita sois vós entre as mulheres. Bendito é o fruto do vosso ventre, Jesus. Santa Maria, Mãe de Deus, rogai por nós, pecadores, agora e na hora de nossa morte. Amém. E que desça sobre você, sobre o nosso Brasil, sobre nossas famílias, a bênção do Deus Todo-Poderoso, Pai, o Filho e o Espírito Santo. Amém.
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Ele vai picar, fatiar, ralar, processar, liquidificar e muito mais. Você viu como ele é potente? Consegue atrapalhar até a nossa dicção. Mas você não vai se atrapalhar de jeito nenhum, sabe por quê? Porque você vai participar conosco e vai contar pra gente qual comida. Lembra? Comida. Aquela que você jurava que não gostava e que hoje você adora. Ou porque alguém preparou de

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0: A sua melhor volta pra casa. Vai buscar aí agora as crianças no colégio.

0: noite, Flavinha, que é o hóspede do Valparaíso, motorista de aplicativo ligadinho na Clube. Então, a comida que eu jurava que não gostava, isso, e hoje eu adoro,
1: qual é?
0: Fígado.
1: Gente!
0: Eu antigamente não gostava de fígado, não suportava e nem comia fígado. Olha, hoje não. Isso. Amo comer fígado, aquele fígadozinho bem cebolado, hein? Gostoso demais.
1: Gostoso, hein?
0: E coloca nos sorteios aí, tá na Clube? Tá bom demais.
1: Valeu, meu querido Osto, obrigada, hein? Ó, ceboladinho, fígado até que vai, né? Pra

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0: respondendo a perguntinha.
1: A comida que eu jurava que eu não gostava, isso, e hoje eu adoro, é arroz com piqui.
0: Sério?
1: É isso aí, vamos que vamos, hein? Vamos que aqui vamos. É tarde, você quer clube, tá na clube? Tá bom demais.
0: Valeu, meu querido! Vamos

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8: Vai começar a sequência. Sequência.

0: Pioneiro, Ceilândia Norte. Mas menino, quais são os, como é que você consegue ouvir o clube? Você ouve o clube em quais horários? Conta, conta aqui pra sua clube, vai, vai.
1: O caminhoneiro, de manhã, tarde e noite, rapaz, sem parar, só na clube.
0: Que bom!
1: Sou banquete, a comida que eu achava que eu não gostava e hoje eu como. Até roeu osso é o mocotó, rapaz.
0: Mocotó.
1: Antigamente eu ouvia e não gostava, não.
0: Nada.
1: Mas depois que botou um temperinho nele, um cheiro verde.
0: Uma pimentinha.
1: Outras coisinhas a mais. Ficou bom, rapaz. Hoje eu compro demais. E é isso aí. Tá na clube? Tá bom demais. Manda alusão pra mim, Flavinha. Tô ligadão, hein? Um abraço.
0: Obrigada, Léo.
1: Um
0: abraço pra você, pra todos em Ceilândia, pra todos os caminhoneiros curtindo aí a clube. Vamos anotar mais uma?

0: Uma coisa boa.
1: É bom?
0: Ah, na Fiube? Tá bom demais. Beijo.
1: Beijo. Vou pro

0: Pode respondendo também a nossa perguntinha, tá? Aquela comidinha que você jurava que não gostava e hoje, come. Minha querida Djanira, responde, vai. Tô curiosa.
1: Boa noite, uma comida que eu falava que eu não comia de jeito nenhum, hoje eu como e gosto. Macarrão com atum. Eu detestava. Sério? E hoje eu
0: não
1: como.
0: Come.
1: Djanira Barbosa Ramos, de São Paulo. Tá. Vamos na lá. Clube, tá bom demais.
0: Beijo, beijo. Pois é, né? Mudou de opinião e você? Sequência volta.
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A gente tá aqui só te esperando, 0800-342-1055. Anota mais uma na sequência. Alok.

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0: chegando.
1: Hey, what's up? 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
0: Agora na clube. Jason Mraz, cantando o tema 12A na clube.

0: você jurava que não gostava, mas hoje, ó, come que lambuza.
1: Boa noite, Flavinha.
0: Boa.
1: Linda.
0: Oi, lindona.
1: A perguntinha de hoje, olha, você acredita que antes eu não comia cuscuz?
0: Sério?
1: Nem que me

0: comia de jeito nenhum. Gente. E hoje em dia, olha, gosto bastante também,
1: que
0: viu?
1: Bom, hein?
0: Aqui é clube, tá na clube, tá bom demais.
1: Valeu, meu bem. Obrigada pela sua participação. Vamos curtir música boa, Lady.

0: Bonita Maria de Castro, do Riacho Fundo 2, respondendo a perguntinha.
1: Comida que eu não gostava, isso, que eu achava que não ia comer nunca, era a buchada de bode.
0: Buchada de
1: bode. Olha, é uma delícia.
0: Gosta?
1: Agora eu gosto.
0: Agora você gosta,
1: na
0: né?
1: Que tá bom demais. Beijos.
0: Beijos, beijos. Obrigada. E você? Compartilha a sua opinião com a sua clube. Já já tem convites pro show de Zé Neto e Cristiano. 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E aí?

0: Yara de São Sebastião.
1: Prazer,
0: e assim,
1: Yara.
0: Enquete. Uma comida que eu não gostava de jeito nenhum.
1: Conta.
0: O cheiro, principalmente.
1: O que era?
0: Era o piqui. Eu não gostava, mas nunca tinha experimentado.
1: Cookie.
0: Mas o cheiro me dava... não me fazia odiar.
1: Certo.
0: E falei, um dia eu vou experimentar. Experimentei.
1: E aí?
0: E eu gostei. Por incrível que pareça, o gosto não tem nada a ver com o cheiro.
1: Viu?
0: É muito bom. Tá roendo aquele carocinho. É muito legal. E o gosto é bom. E é isso, um abraço. Tá na clube, tá bom demais.
1: Ah, agora alguém me explicou aqui, é o piqui. Muito bem, obrigada aí pela sua participação, minha querida. Pois é, gente, a gente está conversando sobre isso, a possibilidade de experimentar, de permitir-se conhecer novos sabores, novos cheiros, novas oportunidades. Isso é tão bom, faz parte do nosso crescimento, da nossa evolução.

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0: movimentaram o país no dia de hoje.
1: Olá, boa noite.
2: Boa noite para você que nos acompanha em todo o país.
1: Terça-feira, 13 de outubro de 2026.
2: Vamos aos destaques do dia.
1: Direito do consumidor.
2: Medida provisória estabelece regras para identificar chamadas telefônicas e coibir fraudes e ligações indesejadas.
1: Decreto atualiza o funcionamento dos serviços de atendimento ao cliente. Luana Karen.
3: Em outra frente, está a obrigação de ter sempre uma pessoa para atender demandas no serviço telefônico ou no canal digital.
2: Segurança pública.
1: Ação conjunta estabelece medidas para combater o uso irregular de telefones em unidades prisionais. Thaísa Vitória.
4: O decreto estabelece o bloqueio de terminais de comunicação móvel individualizados e também dos sinais de radiocomunicação no perímetro de segurança penitenciária cadastrado.
2: Comércio exterior.
1: Vendas para países do Mercosul e União Europeia registram crescimento.
2: Exportações acumulam mais de 284 bilhões de dólares entre janeiro e setembro. Graziele Bezerra.
5: Atualmente, o Brasil tem 700 parceiros que aprovam as práticas sanitárias internas e compram dos produtores brasileiros.
1: Hoje, na apresentação da Voz do Brasil, eu, Mariana Jungmann e Luciano Seixas.
2: E acompanhe a gente ao vivo, acesse radiogov.ebc.com.br ou o canal Gov na sua TV aberta.
1: Foram publicadas hoje duas medidas que regulamentam a relação entre empresas e consumidores.
2: A primeira delas visa combater fraudes e ligações indesejadas com regras mais severas às operadoras.
1: A segunda medida é um decreto que aprimora os serviços de atendimento ao consumidor para produtos e serviços públicos.
3: Para combater fraudes telefônicas, a medida provisória publicada nesta terça-feira estabelece que as operadoras envolvidas em uma ligação têm a obrigação de assinar digitalmente as chamadas. Com isso, será possível saber, antes de atender ao telefone, se aquela chamada vem de um número certificado. Como detalha, o secretário nacional de Direitos Digitais, Victor Fernandes.
6: Se aquele número de telefone não corresponder ao número de uma pessoa real, e a Anatel vai ter um cadastro dos números a partir dos blocos de numeração, se aquela chamada não for autenticada, o nosso celular não vai nem tocar. É uma espécie de direito do consumidor de não ser importunado. A gente começa a ter uma segurança maior de que aquela ligação é uma chamada legítima.
3: Além disso, a MP estabelece um limite percentual para chamadas curtas, que são aquelas com menos de 6 segundos de duração. Quem fizer ligações em massa poderá sofrer um bloqueio temporário de 15 dias. A Anatel regulamentará os detalhes em até 60 dias e as operadoras que descumprirem a medida poderão ser punidas. Em outra frente, um decreto estabelece regras para aprimorar o serviço de atendimento ao consumidor. Entre elas, está a obrigação de ter sempre uma pessoa para atender demandas no serviço telefônico ou no canal digital. Quem explica é o secretário nacional do consumidor, Ricardo Morichita.
7: A gente está cuidando daquilo que é o mínimo, daquilo que é o essencial, e permitir que o consumidor fale com uma outra pessoa, tenha as informações e possa encaminhar as suas demandas. 7 dias por semana, das 8 às 8.
3: O decreto também determina a continuidade do atendimento e estabelece prazos máximos de espera para falar com um atendente, até 20